0: que esse direito chegue a essas mulheres com agilidade, respeito e sensibilidade, especialmente para mulheres que enfrentam a violência doméstica.
1: Após a publicação do parecer da AGU, o Ministério da Previdência Social e o INSS terão até 15 dias para regulamentar o pagamento. As dúvidas podem ser tiradas pelo Disque 135 do INSS ou pela Central de Atendimento à Mulher, o Ligue 180. Reportagem Luana Karen.
2: E quando a assunto é proteção e garantia de direitos da mulher, o dinheiro que chega todo mês também faz diferença.
3: E por isso que o Pix Pensão foi criado, para facilitar o pagamento e o recebimento da pensão de um jeito mais simples e seguro.
2: Vamos entender mais sobre a medida que começa a valer no ano que vem.
4: O Pix Pensão entrará em vigor em julho do ano que vem. A medida altera o Código de Processo Civil para permitir o pagamento de pensão alimentícia de forma automática, via Pix, conforme decisão judicial. Antes da sanção da lei, o pagamento dependia exclusivamente de quem devia a pensão, que podia optar entre transferência manual, boleto ou desconto em folha de pagamento, no caso dos assalariados. Juliana Hernandes Cores, coordenadora geral de políticas de cuidado da Secretaria Nacional de Autonomia Econômica e Política de Cuidados do Ministério das Mulheres, detalha a mudança.
5: A gente tem números que mostram que as mulheres, principalmente mulheres, ficam sem a garantia dos seus direitos, como é exercido o direito hoje. 90% dos pedidos de execução de alimentos não são constantes, então a gente entende que o Pixpensão vai facilitar, e não só a tramitação judicial, mas a tramitação bancária também.
4: As mães ou responsáveis legais que detenham a guarda de crianças e adolescentes beneficiários de pensão alimentícia poderão solicitar o Pixpensão a qualquer momento do cumprimento da sentença. Para isso, será preciso procurar um advogado ou defensor público, acessar o processo judicial onde a pensão foi definida e pedir o Pix automático. O interessado precisa informar nos autos os dados bancários, agência, conta e chave Pix cadastrada, tanto de quem recebe quanto de quem deve pagar. E só então o juiz vai expedir a ordem eletrônica para que o sistema bancário agende o pagamento, como explica o advogado especialista em direito de família, Marcelo Lucena.
6: Então, a parte devedora, independente de sua vontade, ela vai receber uma ordem judicial em sua instituição financeira, e naquela data que o juiz determinar, ou no acordo que foi feito e homologado pelo judiciário, naquela data fixa, será cadastrada uma ordem judicial para que se transfira de forma automática o valor referente à pensão pelo tempo que ficar determinado.
4: Por se tratar de decisão judicial, o Pix da pensão alimentícia só poderá ser cancelado ou alterado a partir de nova manifestação da justiça. Reportagem Graziele Bezerra.
3: E a partir de hoje, o pagamento via Pix por aproximação pode ser feito para valores acima de R$500.
2: Para mudar esse limite, a pessoa deve procurar o banco onde realiza a transação e solicitar a nova quantia máxima que o cliente vai permitir.
3: Essa nova regra foi autorizada pelo Banco Central em junho e passa a vigorar a partir de hoje.
2: O Clube Esportivo fecha acordo para a ocupação de um patrimônio público.
3: É o Centro de Treinamento Rei Pelé, uma referência no cenário do futebol brasileiro.
2: Entenda o que representa para os dois lados o acordo assinado hoje em Brasília.
7: O Santos Futebol Clube negociou um acordo com a União para garantir a permanência no Centro de Treinamento Rei Pelé por 20 anos, renováveis por igual período. Por meio desse acordo, o clube ganha segurança jurídica sem que a área deixe de ser patrimônio público. Como disse a ministra da Gestão e da Inovação em Serviços Públicos, Esther Dueck.
8: A gente tem uma propriedade da União que vai ser preservada, vai ser cuidada. É um imóvel maior, muito importante, muito valiosa. O patrimônio vai deixar de ser um motivo de litígio para cumprir sua função social.
7: O Centro de Treinamento Rei Pelé tem cerca de 40 mil metros quadrados e fica no bairro do Jabaquara, em Santos, São Paulo. O complexo foi inaugurado em outubro de 2005 e se tornou uma referência no cenário do futebol brasileiro profissional. As negociações foram conduzidas pela Advocacia Geral da União e, segundo o Jorge Messias, o advogado-geral, representam mais que uma transação econômica.
9: Nós entendemos que este patrimônio da União, ele tem um trabalho e um serviço que transcende a uma equação econômica. Nós estamos falando do valor imaterial que ele representa, não só para a sociedade santista, mas para toda a sociedade brasileira.
7: A partir do acordo, o Santos Futebol Clube assume uma série de compromissos relacionados a ações sociais, investimentos nas categorias de base e conservação da área. Reportagem Luciana Colares de Holanda.
3: Hoje é dia do idoso, uma data para lembrar que cuidar da saúde também é uma forma de garantir mais qualidade de vida e proteção na terceira idade.
2: E entre esses cuidados, a imunização tem um papel importante. Manter as vacinas em dia ajuda a prevenir doenças e complicações que podem ser mais graves em pessoas idosas.
10: Envelhecer com saúde também passa pela vacinação. Manter a caderneta em dia é uma das formas mais simples e eficazes de prevenir doenças graves, reduzir internações e garantir mais qualidade de vida. No Sistema Único de Saúde, pessoas com 60 anos ou mais têm acesso gratuito às vacinas previstas no Calendário Nacional de Vacinação. Em Brasília, a aposentada dona Gilmara Teixeira tem a caderneta de vacinação completa. Aos 70 anos, ela não esconde a preocupação de ficar livre das doenças.
11: A vacina em dia, a gente livra da doença. Não quero ficar doente. Eu sou com 70 anos e eu quero ter uma vida saudável.
10: O exemplo da dona Gilmara é a recomendação para todos os idosos. Entre as principais vacinas estão a da gripe, aplicada todos os anos, o reforço contra a Covid-19 a cada 6 meses, além das vacinas contra hepatite B, tétano e difteria. Dependendo da situação de saúde do histórico vacinal, também podem ser indicadas vacinas como a da febre amarela e a pneumocócica, que protege contra formas graves de pneumonia e meningite. A diretora substituta do Programa Nacional de Imunizações do Ministério da Saúde, Ana Catarina de Melo Araújo, explica a importância da vacinação para os idosos.
12: A criança e o idoso, ele é mais vulnerável. Então, às vezes, uma doença que na fase adulta ela não teria uma complicação tão importante, mas na fase do idoso ela pode complicar e até levar a óbito ou deixar alguma sequela.
10: Com o avanço da idade, o organismo fica mais vulnerável às infecções. Por isso, manter a vacinação atualizada ajuda a evitar complicações, internações e até mortes provocadas por doenças que podem ser prevenidas. Para a dona Gilmara, do começo da reportagem, a vacina é proteção e vida longa.
11: Vacina salva vidas e muitas vidas. Vamos confiar. A ciência está aí para poder estudar e ensinar para a gente que a vacina é fundamental na nossa vida.
10: A recomendação é não esperar uma doença aparecer para procurar proteção. Atualizar a caderneta é simples. Basta procurar a unidade básica de saúde mais próxima, levando um documento de identificação e o cartão de vacinação. Mesmo quem perdeu a caderneta deve buscar a unidade para que os profissionais avaliem o histórico e indiquem quais vacinas ainda precisam ser aplicadas. Reportagem Pablo Mundim.
3: E idosos podem contribuir também para salvar vidas.
2: Novas regras autorizam que pessoas com 70 anos ou mais sejam doadoras de sangue.
3: O regulamento também reduziu o tempo de espera para que pessoas temporariamente impedidas possam voltar a doar.
2: A coordenadora geral de sangue e hemoderivados do Ministério da Saúde, Luciana Carlos, explicou para a gente essas mudanças. Acompanhe a entrevista. Coordenadora geral de sangue e hemoderivados do Ministério da Saúde, Luciana Carlos, é um prazer ter a senhora com a gente aqui na Voz do Brasil. Vamos falar então sobre essas mudanças nessa parte de doação de sangue que foram anunciadas recentemente. A doação de sangue passou a ter então novas regras para coleta, armazenamento, isso, transporte, não é isso? Entre essas isso mudanças está o prazo, por exemplo, para quem fez tatuagem, piercing, endoscopia. Explica pra gente então quais essas mudanças.
13: Bom, eu queria agradecer inicialmente, né, a oportunidade de estar conversando com o Brasil inteiro sobre isso. E, na verdade, essa atualização do regulamento técnico da hemoterapia no Brasil é uma coisa que a gente esperava há muito tempo. Está sendo muito bem recebido e saudado por toda a hemoterapia brasileira, porque a gente tinha algumas regras que datavam de 2014. Então, eram regras e normas que já estavam um pouco defasadas e distantes da necessidade de segurança dos serviços. Então agora a gente tem realmente uma atualização desse regulamento técnico e isso faz com que a gente tenha mais segurança para doadores e pacientes, porque a gente, vamos dizer assim, a gente melhorou, né, a segurança desses regulamentos ou desses critérios que são aplicados, né, para que as pessoas possam ou não fazer a doação de sangue com segurança.
3: E por que foram feitas essas atualizações, então?
13: Existem várias tecnologias que surgiram, algumas situações epidemiológicas que mudaram, alguns critérios técnicos que antes a gente não tinha evidência da segurança e hoje a gente tem. Então, assim, são atualizações técnicas e científicas mesmo que surgem ao longo do tempo e que a gente vai precisando fazer a adequação. Infelizmente, teve um tempo muito longo e agora a gente conseguiu trazer essa adequação, que não está restrita apenas à doação de sangue ou aos critérios de doação. A gente também tem outras alterações de incorporação de tecnologias, uso, por exemplo, de ferramentas informatizadas dentro do serviço para atendimento ao doador. Então, várias oportunidades de atualização que foram feitas, né? E sempre voltadas para a segurança dos doadores, porque o que a gente precisa é que os doadores, as pessoas que podem doar, elas realmente façam a doação com segurança e tranquilidade e continuem saudáveis e até voltem a doar, né, como doadores regulares, e para a segurança também dos pacientes que vão receber esse sangue ou esses componentes que são produzidos a partir do sangue doado.
2: Agora, só para a gente deixar mais claro, né, eu cheguei a mencionar aí os prazos para quem fez tatuagem, piercing. A senhora pode dizer para a gente, então, quais são as principais mudanças, principalmente as que mais impactam os doadores?
13: Uma das coisas que mudou e que a gente fica muito tranquilo e feliz com essa mudança é o tempo máximo de doação. Então, a idade máxima para fazer a doação. A gente tem vários doadores regulares que chegavam a 70 anos e que não podiam mais doar por causa do corte que a gente tinha no regulamento anterior. Agora, essas pessoas, se saudáveis, avaliadas pelo médico do serviço, elas podem continuar fazendo a doação. A tatuagem, a gente tinha um tempo de inaptidão longo. Agora, a tatuagem feita em serviços regulamentados e fiscalizados pela Anvisa, o tempo é de 7 dias. E aquelas tatuagens que são feitas sem a gente saber como, o tempo é de 4 meses. Então, as endoscopias, que eram 6 meses, passaram a 4 meses. Então, assim, são muitas alterações que a gente incorporou ao texto, mas sempre garantindo que essa incorporação ou essa alteração não vai significar mais risco, nem para os doadores, nem para os pacientes. Então, a gente passa a ter pessoas que antes eram inaptas, agora podendo fazer a doação, e ampliando, né, também o número de potenciais doadores no país. Então, a gente espera que isso tenha uma repercussão muito boa. Principalmente essa questão da tatuagem, porque a gente tem hoje, a população mais jovem usa muito tá todo mundo se tatuando e lindos e maravilhosos, mas a gente então a gente perdia muito doador com isso, né? E agora não, agora a gente vai poder realmente, a partir até da melhoria dos serviços que fazem a tatuagem, né? A gente tem agora agulhas descartáveis, as tintas que são também alicotadas, então a gente tem segurança, e a partir dessa segurança na forma como a tatuagem é feita, a gente vai poder flexibilizar isso. Então, isso traz muitos doadores para os serviços.
3: Falando sobre a doação de sangue em si, por que a doação regular é tão importante para manter os estoques no país, e em que situações os estoques costumam ficar mais baixos ao longo do ano?
13: O doador regular, ele é importante porque ele é uma pessoa que já entendeu o processo como um todo, então ele já sabe o que é que acontece, ele já se compromete com a segurança do processo ao estar sensibilizado para ter as respostas corretas às perguntas que são feitas na triagem, ele já foi testado anteriormente, então a gente já tem várias informações desse doador, e ele é uma pessoa que já está comprometido com o sistema. Então os homens podem podem doar até 4 vezes por ano, as mulheres 3 vezes por ano, e esse doador que volta, né, ele tanto é mais seguro, como ele já é uma forma da gente ter um número regular, né, de doações.
2: Muito bem, nós conversamos com Luciana Carlos, coordenadora geral de sangue e hemoderivados do Ministério da Saúde. Coordenadora, muito obrigada pela sua entrevista aqui à Voz do Brasil.
13: Nós que agradecemos. Obrigada.
3: A disputa mundial por minerais críticos usados na fabricação de baterias de celulares e carros elétricos já é uma realidade.
2: Mas a ciência brasileira está de olho. Obrigada pela sua entrevista aqui à Voz do Brasil.
13: Nós que agradecemos. Obrigada.
3: A disputa mundial por minerais críticos usados na fabricação de baterias de celulares e carros elétricos já é uma realidade.

0: dos maiores produtores de coco do país. E depois de consumido, o fruto pode virar lixo. Mas essa realidade vem mudando graças a uma pesquisa realizada no estado. A casca e o pó residual do coco têm se tornado um material de alto valor tecnológico, conhecido como biocarvão.
1: Meu nome é Yara de Fátima Jimenez e eu sou do Departamento de Química da Universidade Federal de Sergipe. Produção e consumo de coco é muito importante aqui no estado, né? Então gera um grande volume de resíduos. E um dos produtos que podem ser obtidos são os materiais carbonáceos, ou conhecidos popularmente como os biocarvões. Que tipos de bioprodutos nós podemos obter? Em filtros, como absorventes, também como suportes para catalisadores. E uma das aplicações, né, que nos chamou a atenção são as aplicações em energia.
0: Atualmente, as baterias dependem do lítio, um mineral caro e que pode se tornar escasso no futuro. A solução encontrada pelos pesquisadores foi substituir o lítio pelo sódio, usando o biocarvão de coco para fazer a bateria funcionar.
1: O íon lítio, ele sofre oscilações de preço e disponibilidade no mercado mundial. E nesse contexto, o estado de Sergipe, ele tem reservas de potássio e de sódio. As baterias de íon sódio são biocarvões preparados a partir de biomassa a temperaturas altas.
0: A pesquisa ainda está sendo desenvolvida em laboratório, mas promete colocar o Brasil em um mercado promissor, criando uma alternativa viável e sustentável para o futuro da energia global.
1: A China, ela está privilegiando muito os tipos de pesquisas no desenvolvimento de baterias de íon sódio. Em escala ainda de laboratório, a gente conseguiria, entre 4 a 5 anos, ter uma linha de desenvolvimento até a otimização desse carbono.
0: Acompanhe a pesquisa na página da Universidade Federal de Sergipe. E esse foi o Ciência na Prática, com produção de Warby Calil e edição de Edinaldo Júnior. E nosso encontro com o Saber Científico volta na próxima semana. Até lá.
2: Instrumentos musicais, microfones e máquinas de costura agora podem ser importados sem o pagamento de imposto.
3: A importação desses produtos estava sujeita à alíquota de 18%.
2: No caso das máquinas de costura, a medida que já valia de forma provisória e com restrições de cotas, agora é definitiva.
3: A redução tarifária consta em resolução da Câmara de Comércio Exterior, que incorporou decisões do Mercosul.
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3: Fique agora com as notícias do Poder Judiciário e do Congresso Nacional. Boa noite.
2: Boa noite para você e até amanhã.
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6: STF envia conciliação do caso sobre a aplicação do Estatuto da Pessoa Idosa a contratos de planos de saúde.
7: Justiça do Trabalho vai fazer um mutirão de conciliação em processos que envolvem pessoas a partir dos 60 anos.
6: Tribunal Superior Eleitoral define relatores para recursos relacionados à apuração das eleições 2026.
7: Boa noite, eu sou Marcela Luiza.
6: E eu sou Walter Lima.
7: Em nota publicada nesta quinta-feira, a presidência do Supremo Tribunal Federal firmou o compromisso com a democracia e a liberdade de escolha de brasileiros e brasileiras em ambiente de paz.
6: O voto é a expressão máxima da cidadania, segundo o presidente do STF, ministro Edson Fachin, e a garantia de que a vontade popular define o futuro do Brasil. Na nota, o ministro ressaltou que isso só é possível graças ao empenho incansável da Justiça Eleitoral brasileira.
7: TSE define relatores para recursos relacionados à apuração das eleições 2026.
6: Os ministros ficarão responsáveis pela análise de processos relativos aos cargos de presidente e vice-presidente da República. Fábio Ruas.
8: O ministro Sebastião Reis Júnior vai ser o relator da apuração dos resultados eleitorais do Amazonas, Alagoas, São Paulo e Tocantins. A ministra Estela Aranha ficou com Minas Gerais, Mato Grosso, Espírito Santo e Mato Grosso do Sul. Já o ministro

0: Adriano de Azevedo Marques será o responsável pelo Ceará, Sergipe, Maranhão e Goiás. Os processos de apuração dos votos dos estados do Rio de Janeiro, Paraná, Pará e Piauí ficarão sob a relatoria do ministro André Mendonça. O ministro Ricardo Vilas Boas Cueva vai atuar nos processos da Bahia, Pernambuco, Paraíba e Santa Catarina. E o ministro Dias Toffoli ficou com o Distrito Federal, Rio Grande do Sul, Rio Grande do Norte, Acre, Amapá, Roraima e Rondônia. A distribuição garante a organização e a celeridade dos trabalhos da Justiça Eleitoral durante a totalização dos votos.
1: O Supremo suspendeu o julgamento sobre a aplicação do Estatuto da Pessoa Idosa a contratos de planos de saúde firmados antes de 2004.
2: A discussão envolve reajustes das mensalidades em razão da idade.
1: O estatuto proíbe a cobrança de valores diferenciados em razão da idade. Com a lei entrou em vigor em 2004, o Supremo discute se essa proteção também se aplica aos contratos firmados antes dessa data, inclusive nos casos em que o beneficiário completou 60 anos após a entrada em vigor do estatuto.
2: A questão é discutida em dois processos diferentes, que começaram a ser julgados por composições distintas da corte. Na sessão de hoje, o ministro Dias Toffoli propôs o envio do caso ao Núcleo de Solução Consensual de Conflitos do Supremo para tentativa de conciliação. A sugestão foi acolhida pelo plenário.
1: Hoje, 1º de outubro, é o Dia Nacional e Internacional da Pessoa Idosa.
2: De olho na data, a Justiça do Trabalho vai fazer um mutirão de conciliação em processos que envolvem pessoas a partir dos 60 anos. Rocine Gomes.
3: É isso mesmo, a ação em todo o país será de 5 a 9 de outubro. Chamada Em Pauta a Melhor Idade, a iniciativa vai dar preferência aos processos de pessoas idosas. Para participar e adiantar a sua vida, basta procurar seu advogado, ir ao Tribunal Regional do Trabalho e pedir que o processo seja priorizado. É o seu processo em cima da pilha.
1: O STJ recebeu o primeiro recurso especial da história, autuado de acordo com os novos critérios da sistemática da relevância da questão federal.
2: O chamado filtro de relevância entrou em vigor em 3 de setembro. Fátima Uchoa.
4: Nesse novo sistema, só serão julgados pelo STJ casos com relevância econômica, política, social ou jurídica que ultrapassem os interesses das partes, além dos que já têm relevância presumida, como previsto na lei que regulamenta o filtro. O primeiro recurso com relatoria do ministro Herman Benjamin, da primeira turma, teve origem em execução fiscal ajuizada pelo Conselho Regional de Engenharia e Agronomia do Paraná para cobrar dívida decorrente de infração à lei que rege a categoria. Vale destacar que o STJ começou e deve concluir até 7 de outubro as primeiras sessões virtuais para analisar propostas de submissão de recursos especiais ao filtro da relevância.
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1: Uma boa noite.
2: E até amanhã.
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7: Eu sou Humberto Pinheiro e estes são os destaques de hoje do Jornal do Senado, que começa agora. Senado debate projetos para ampliar a inclusão e qualidade de vida dos idosos. CCJ analisa a criação da Universidade do Vale do Juruá, no Acre. Nova lei do seguro rural amplia a proteção de produtores contra grandes perdas. Boa noite. 1º de outubro é o Dia Nacional do Idoso, data dedicada à reflexão sobre os direitos e as condições de vida dos brasileiros com 60 anos ou mais. O Senado analisa projetos para ampliar a inclusão digital e incentivar a participação das pessoas idosas em atividades turísticas. Repórter Rodrigo Rezende.
8: Uma lei sancionada em 2006 determinou que 1º de outubro é o Dia Nacional do Idoso. Em 2003, 3 anos antes, o país ganhou seu primeiro conjunto de leis específicas para essa parcela da população, o Estatuto do Idoso, hoje denominado Estatuto da Pessoa Idosa, como destaca o senador Paulo Paim, do PT do Rio Grande do Sul.
9: O Estatuto garantiu algo fundamental, reconheceu a pessoa idosa como sujeito de direitos, com prioridade nas políticas públicas, proteção à saúde, à moradia, à previdência, ao trabalho, assistência social e, acima de tudo, à dignidade.
8: O Senado debate diversos projetos para melhorar a vida dos idosos brasileiros. Um deles, apresentado pela senadora Damaris Alves, do Republicanos do Distrito Federal, quer promover a acessibilidade, inclusão e segurança da pessoa idosa nos ambientes digitais. Já o senador astronauta Marcos Pontes, do PL de São Paulo, é relator na Comissão de Direitos Humanos de uma proposta que incentiva a participação dos idosos em atividades turísticas.
7: A Comissão de Constituição e Justiça analisa o projeto de lei que autoriza o Poder Executivo a criar a Universidade Federal do Vale do Juruá, UFVJ, com sede em Cruzeiro do Sul, no Acre. A proposta tem o objetivo de interiorizar a oferta de ensino superior público na Amazônia Ocidental e impulsionar o desenvolvimento científico e socioambiental da região. A reportagem é de Bruno Lourenço.
10: A proposta prevê a criação de uma fundação pública federal sediada em Cruzeiro do Sul, no oeste do Acre, com atuação em outras localidades do Vale do Juruá. O senador Hamilton Mourão, do Republicanos do Rio Grande do Sul, defendeu a importância de expandir o ensino superior público para além das capitais.
11: A interiorização do ensino superior público, especialmente em territórios com as peculiaridades socioambientais e os desafios logísticos do Vale do Juruá, é medida de inegável e urgente interesse público.
10: A Universidade Federal do Vale do Juruá deverá ter como foco suas vocações regionais e priorizar áreas como bioeconomia, agricultura familiar, biotecnologia, saúde e conservação ambiental.
7: O Brasil e os Estados Unidos anunciaram a criação de um grupo de trabalho para negociar o tarifaço. O objetivo é avaliar possíveis soluções e avançar nas negociações sobre um eventual acordo. No Congresso, aguarda análise uma MP que destina crédito subsidiado a exportadores e setores estratégicos. Repórter Pedro Pincer.
12: O governo norte-americano deve apresentar nas próximas semanas uma proposta para definir os assuntos das negociações. As conversas ocorrem enquanto os Estados Unidos mantêm sobretaxas sobre parte das exportações brasileiras. Em julho, foi anunciada uma tarifa adicional de 25% sobre determinados produtos brasileiros. No Congresso brasileiro, aguarda a instalação a comissão mista que vai analisar a medida provisória que prevê R$18,5 bilhões em crédito subsidiado para exportadores e setores estratégicos. O presidente do Senado, Davi Alcolumbre, afirmou que o Legislativo está unido na defesa dos interesses nacionais.
13: Nós vamos defender a soberania nacional, vamos defender os empregos dos brasileiros e defender os empresários brasileiros que geram a riqueza para o Brasil, e tenho convicção também que esse processo tem que ser liderado pelo Poder Executivo. Buscar estreitar os laços e fazer as coisas acontecerem defendendo os brasileiros. O Parlamento está integralmente à disposição da defesa dos interesses do Brasil.
12: A partir de um documento que será enviado pelos Estados Unidos, o grupo de trabalho vai buscar um entendimento entre os dois países.
7: O Executivo sancionou uma lei aprovada no Senado que muda as regras do seguro rural para proteger produtores e seguradoras em caso de grandes perdas no campo. Repórter Patrícia Oliveira.
14: O dinheiro que o governo federal destina para ajudar o produtor a pagar o seguro rural não poderá ser bloqueado ou congelado durante a execução do orçamento. A nova lei também tira do papel o chamado Fundo Catástrofe, criado em 2010 para auxiliar as seguradoras a cobrirem prejuízos extraordinários na produção rural, como os causados pelas mudanças climáticas. A proposta que deu origem à lei é da senadora Tereza Cristina, do Progressistas de Mato Grosso do Sul.
15: O seguro rural, ele representa um instrumento essencial de gestão de risco, pois protege o produtor rural contra perdas decorrentes de eventos aleatórios e não controláveis.
14: A lei prevê ainda que os produtores que têm seguro terão prioridade agilidade nas linhas de crédito para prorrogar ou renegociar dívidas.
7: O plenário pode votar em breve um projeto que estabelece condições de trabalho específicas para mulheres com câncer de mama, incluindo aquelas em tratamento ou em período de remissão. A proposta autoriza a adoção de medidas para flexibilizar as condições de trabalho, como teletrabalho, redução da jornada, horários flexíveis e apoio psicossocial sem redução salarial. Além disso, institui o selo rosa para reconhecer empresas que adotarem práticas inclusivas e não discriminatórias. Durante a leitura do relatório na Comissão de Assuntos Sociais, o senador Flávio Arnes, do PSB do Paraná, ressaltou que o trabalho pode contribuir efetivamente para a saúde mental de quem enfrenta o câncer de mama.
16: É comprovado que se manter ocupado e produtivo representa um grande apoio psíquico aos pacientes de câncer ao obstar ou ao menos dificultar o advento de depressão que muitas vezes os acomete.
7: A Comissão de Constituição e Justiça do Senado pode votar o projeto de lei do senador Chico Rodrigues, do PSB de Roraima, que muda a contagem de prazos para manifestação da Fazenda Pública, do Ministério Público e da Defensoria Pública em processos de inventário. Pela proposta, os prazos passam a ser contados em dias corridos, incluindo sábados, domingos e feriados. Atualmente, a contagem é feita apenas em dias úteis. O relatório do senador Jorge Cajuru, do PSB de Goiás, recomenda a aprovação do projeto.
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7: Na hora de votar, além do celular, o eleitor precisa deixar outros equipamentos eletrônicos fora da cabine, como relógio inteligente e óculos com câmera. A proibição vale até para aparelhos desligados e foi reforçada pela Justiça Eleitoral para garantir o sigilo do voto. Repórter Marcela Cunha.
20: Não é só o celular que deve ficar fora da cabine de votação. Com o avanço de dispositivos cada vez menores e mais conectados, a Justiça Eleitoral detalhou as regras para impedir que novas tecnologias comprometam o sigilo do voto. A proibição também vale para máquinas fotográficas, filmadoras, relógios e pulseiras inteligentes, óculos conectados, fones de ouvido, câmeras corporais e microcâmeras. A medida busca evitar que equipamentos capazes de registrar ou transmitir informações sejam usados para revelar a escolha do eleitor. Também ajuda a combater a compra ou a coação de votos ao impedir a produção de uma prova da opção registrada na urna, como lembrou a senadora Damares Alves, do Republicanos do Distrito Federal.
21: A legislação é muito clara, o voto ele é secreto.
20: Quem se recusar a entregar o equipamento aos mesários não poderá votar até cumprir a orientação. O caso será registrado em ata e, se necessário, a força policial poderá ser acionada. Já equipamentos de acessibilidade e tecnologias assistivas continuam permitidos.
7: Com trabalhos técnicos de Eliseu Caires, o Jornal do Senado fica por aqui. Acompanhe agora as notícias da Câmara dos Deputados. Boa noite e até amanhã.
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23: Mulher que delatar violação de medida protetiva poderá ter escolta policial.
24: Deputados esclarecem a atuação do Ministério Público em pedido de pensão.
23: Escolas devem informar suspeita de trabalho infantil ao Conselho Tutelar.
24: Avança projeto que aumenta a punição para corridas ilegais em vias públicas.
25: Boa noite. A Comissão de Viação e Transportes aprovou penas mais rígidas para quem participar de corridas ilegais em vias públicas. A repórter Kate Nayane traz mais detalhes sobre o que agora será analisado pela Comissão de Constituição e Justiça.
26: O projeto de lei que aumenta as punições para os chamados rachas foi aprovado pela Comissão de Viação e Transportes da Câmara dos Deputados. Pela proposta, a multa pela prática de corridas ilegais em vias públicas passa de 2.934 para 4.402, além da suspensão do direito de dirigir e apreensão do veículo. O aumento do valor da multa também se aplica para quem promover ou participar de eventos que envolvam manobras perigosas, corridas ou disputas em vias públicas sem a permissão da autoridade de trânsito. O texto aprovado também agrava as penas. Caso a infração ocorra próximo de escolas, hospitais, locais de embarque e desembarque de passageiros, ruas estreitas ou onde exista grande concentração de pessoas, as penas passam de 3 a 6 anos para reclusão, de 4 a 8 anos em caso de lesão corporal grave e de 6 a 12 anos em caso de morte. O relator da proposta, deputado Hugo Leal, do PSD do Rio de Janeiro, defende que infrações como estas não devem ser tratadas como acidentes.
0: Inclusive, no caso de lesão corporal ou morte, aí sim, responsabilidade por homicídio. Homicídio, essa é nossa principal mudança, principal alteração, é que quando uma prática ilegal dessa natureza, o resultado dela é o homicídio, nós temos que tratar esse indivíduo como um homicida, não como um acidente de trânsito.
26: Em seguida, o projeto de lei que aumenta as punições para quem pratica corridas ilegais em vias públicas será analisado pela Comissão de Constituição e Justiça. Da Rádio Câmara de Brasília, Kate Nayane.
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2: Economia.
3: Afonso Mota, do PDT do Rio Grande do Sul, destaca a importância da lei que reduz as alíquotas do PIS/PASEP e da COFINS para a indústria química e petroquímica. O deputado ressalta que o setor recolhe aproximadamente 40 bilhões de reais por ano em impostos.
4: Afonso Mota avalia que a redução dos tributos tem fortalecido uma atividade estratégica para a economia brasileira diante da concorrência internacional. O parlamentar reitera que a medida cria condições para que o setor continue contribuindo para o desenvolvimento do país.
3: Marcos Aurélio Sampaio, do MDB do Piauí, defende projeto que acaba com a cobrança pelo uso da rede de distribuição de energia elétrica para microgeradores de energia solar. O texto garante isenção permanente aos consumidores que injetam energia excedente na rede.
4: A proposta estende a isenção a todos os usuários de fontes renováveis, independentemente da data de adesão. No entendimento de Marcos Aurélio Sampaio, a medida garante segurança jurídica e incentiva a democratização da energia limpa.
2: Agricultura.
3: O projeto de Renilson e Nicodemos, do MDB do Pará, estabelece um período de paralisação temporária na colheita do açaí e cria um seguro para os extrativistas do fruto. A ideia é pagar aos trabalhadores um salário mínimo por até 4 meses no ano para permitir a regeneração natural das palmeiras.
4: Na visão de Renilson e Nicodemos, a medida garante a sustentabilidade ambiental e assegura renda às famílias extrativistas no período de entressafra. A proposta prevê ainda ações para diminuir os acidentes de trabalho na subida dos açaizeiros e modernizar as técnicas de manejo.
2: Relações Exteriores.
3: Felipe Martins, do PL Tocantinense, apoia a criação da Frente Parlamentar Mista pela Integração Continental e Desenvolvimento Sul-Americano. O objetivo do colegiado é elaborar iniciativas de conexão produtiva, digital e institucional entre os países do continente.
4: De acordo com Felipe Martins, o grupo vai articular com governos estaduais, municipais e a sociedade civil para ampliar o protagonismo do Brasil na América do Sul, promovendo o intercâmbio tecnológico e o crescimento socioeconômico.
2: Segurança Pública.
5: A Comissão de Segurança Pública aprovou uma escolta policial para mulheres vítimas de descumprimento de medida protetiva. O repórter Luiz Cláudio Canuto explica a questão.
6: A Comissão de Segurança Pública e Combate ao Crime Organizado aprovou o projeto que prevê escolta policial para mulheres que denunciarem descumprimento de medida protetiva. Pela proposta, a escolta deveria ser concedida quando houvesse risco à integridade física. A proposta muda a Lei Maria da Penha e também a lei que disciplina a proteção de vítimas e testemunhas ameaçadas. O colegiado aprovou a versão da relatora, deputada delegada Ione, do Avante de Minas Gerais. Segundo ela, o objetivo é fortalecer a proteção das vítimas no momento em que procuram as autoridades para comunicar que o agressor desrespeitou a decisão judicial. O texto aprovado amplia o alcance da proposta original e incorpora a proteção da escolta a um conjunto mais amplo de medidas protetivas na Lei Maria da Penha. A proposta original da deputada Rogéria Santos, do Republicanos da Bahia, previa a obrigatoriedade de escolta policial para a mulher que comparecesse à delegacia para denunciar o descumprimento de medida protetiva de urgência. Pelo texto aprovado, a adoção de escolta policial deixa de ser uma medida automática e passa a depender de avaliação técnica do risco enfrentado pela vítima. Entre os critérios poderiam ser considerados o histórico de violência praticada pelo agressor, a gravidade das ameaças e a possibilidade de novas agressões. Segundo o Conselho Nacional de Justiça, a cada 45 segundos, uma mulher recebe a proteção judicial. O projeto tramita em caráter conclusivo e aguarda indicação de relator na Comissão de Defesa dos Direitos da Mulher. Em seguida, passará pela Comissão de Constituição e Justiça. Da Rádio Câmara de Brasília, Luiz Cláudio Canuto.
25: Franciane Baier, do Republicanos do Rio Grande do Sul, apoia projeto que destina 30% da arrecadação de apostas de cota fixa ao Fundo Nacional de Segurança Pública. A proposta também reserva, no mínimo, 30% do fundo para o combate à violência contra a mulher.
5: Franciane Baier informa que os recursos vão financiar ações como monitoramento eletrônico de agressores, patrulhas especializadas e casas de acolhimento. Para a deputada, a medida garante orçamento contínuo para interromper os ciclos de agressão às mulheres.
25: Projeto de lei quer proibir a nomeação ou contratação de pessoas condenadas por crimes sexuais contra crianças e adolescentes para cargos ou funções públicas. De autoria de Júnior Lourenço, do MDB do Maranhão, a medida valeria para órgãos públicos, empresas estatais e contratos de prestação de serviços.
5: A proposta determina ainda que a proibição só será aplicada após condenações definitivas. De acordo com Júnior Lourenço, a iniciativa reforça a proteção de crianças e adolescentes e a integridade da administração pública.
25: Misael Varela, do PSD de Minas Gerais, apoia a proposta de emenda à Constituição que reduz a maioridade penal de 18 para 16 anos. A mudança visa punir com mais rigor menores envolvidos em crimes hediondos e em casos de violência extrema contra pessoas e animais.
5: Misael Varela pondera que a responsabilização penal vai depender de laudo técnico que comprove a capacidade do jovem de entender a gravidade do ato. Para o deputado, a proposta evita a impunidade em casos de extrema violência.
25: Exigir vídeo monitoramento e punir a omissão de casos de agressão contra crianças e adolescentes em creches e escolas é a proposta de delegado Bruno Lima, do Podemos de São Paulo. O texto ainda impõe pena para os dirigentes que deixarem de notificar casos suspeitos.
5: Delegado Bruno Lima argumenta que crianças pequenas muitas vezes não conseguem relatar abusos, o que exige provas objetivas. O parlamentar pondera que as câmeras devem ficar restritas às áreas comuns, prevendo penas mais duras para maus tratos em creches.
25: André Fernandes, do PL do Ceará, apresentou o projeto que determina a queima completa como único método para destruir entorpecentes apreendidos e plantações ilícitas. Pela proposta, a destruição deve ser gravada em vídeo com registro de geolocalização.
5: Na avaliação de André Fernandes, métodos atuais como enterramento não garantem a destruição total dos materiais apreendidos. Para o deputado, a incineração evita que drogas e lavouras voltem ao mercado ilegal por falhas no descarte policial.
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2: Justiça.
25: Os deputados aprovaram um projeto que esclarece a atuação do Ministério Público em pedido de pensão alimentícia. A repórter Paula Bittar explica os detalhes.
11: A Comissão de Constituição e Justiça da Câmara aprovou uma proposta que inclui no Estatuto da Criança e do Adolescente uma regra autorizando o Ministério Público a pedir judicialmente pensão alimentícia em favor de crianças e adolescentes. Pela proposta, isso poderá ocorrer mesmo que os pais continuem exercendo seus direitos e deveres legais em relação ao filho, que a criança ou adolescente não esteja em situação de risco e que exista defensoria pública na comarca. O objetivo é transformar em texto legal um entendimento que já é adotado pelo Superior Tribunal de Justiça. A relatora na CCJ, deputada Maria Arraes, do PSB de Pernambuco, destacou que a proposta não traz uma inovação substancial, mas confere maior precisão ao texto legal ao incorporar orientação jurisprudencial já consolidada, promovendo segurança jurídica, uniformidade interpretativa e previsibilidade na atuação dos órgãos responsáveis pela tutela dos direitos infanto-juvenis. De acordo com o Estatuto da Criança e do Adolescente, o Ministério Público pode promover ações de alimentos em favor de crianças e adolescentes, mas a lei não explicita que essa atuação independe da situação familiar da criança ou adolescente, da existência de situação de risco ou da disponibilidade da Defensoria Pública. A autora do projeto, deputada Laura Carneiro, do PSD do Rio de Janeiro, explicou que parte da doutrina tem uma visão distorcida sobre o tema e seu objetivo foi deixar a regra bem clara.
12: O Ministério Público precisa poder pedir alimentos quando eles são de interesse do menor, quando as crianças estão em vulnerabilidade, quando as crianças precisam dessa ajuda do Estado. Na prática, o que a gente faz é colocar agilidade numa rede de proteção que é muito importante para as crianças. Porque a gente sabe que a justiça tem o seu próprio tempo, ela demora, mas a fome, essa não tem tempo.
11: A proposta, que inclui no Estatuto da Criança e do Adolescente uma regra autorizando o Ministério Público a pedir judicialmente pensão alimentícia em favor de crianças e adolescentes, pode seguir agora para a análise do Senado, a menos que haja recurso para votação antes pelo plenário da Câmara. Da Rádio Câmara, de Brasília, Paula Bittar.
2: Ciência e tecnologia.
5: Aliel Machado, do PV do Paraná, defende a regulação e o combate ao abuso de poder de grandes empresas de tecnologia. Ele explica que a ideia é permitir que o governo federal imponha regras de transparência e evite privilégios para produtos das próprias plataformas.
25: Aliel Machado argumenta que o mercado digital exige uma área especial dentro do Conselho Administrativo de Defesa Econômica para proteger o direito do consumidor. Ele ressalta que as regras devem focar apenas nas chamadas Big Techs, garantindo mais espaço para pequenos concorrentes.
5: Doutor Ismael Alexandrino, do PSD de Goiás, quer estabelecer diretrizes mais rigorosas para a classificação indicativa de desenhos e animações digitais. A proposta obriga emissoras e serviços de streaming a barrar produções com cenas de violência, humilhação ou duplo sentido.
25: Doutor Ismael Alexandrino lembra que o uso indiscriminado de telas por bebês e crianças pequenas traz prejuízos ao desenvolvimento cognitivo e emocional. Ele defende que as plataformas de vídeo auditem seus catálogos sob pena de multas milionárias e suspensão da empresa.
5: Pastor Eurico, do PSDB de Pernambuco, cobra do governo explicações sobre denúncias de interferência na eleição do Conselho Regional dos Técnicos Industriais da Terceira Região. Ele quer saber se o Ministério da Ciência, Tecnologia e Inovação apoiou uma das chapas concorrentes em Pernambuco e na Paraíba.
25: Pastor Eurico pede detalhes sobre agendas, manifestações públicas e uso de recursos do Ministério em favor de candidatos. Segundo o parlamentar, denúncias apontam quebra dos princípios da impessoalidade, neutralidade, além de possível abuso de poder político.
2: Direitos Humanos.
9: Comissão aprova projeto que obriga as escolas a comunicarem suspeitas de trabalho infantil ao Conselho Tutelar. A reportagem é de Agui Pontes.
13: A Câmara dos Deputados debate fazer com que as escolas sejam obrigadas a comunicar ao Conselho Tutelar suspeitas de trabalho infantil. A proposta, apresentada pelo deputado Amon Mandel, do Republicanos do Amazonas, insere a mudança no Estatuto da Criança e do Adolescente. Segundo a proposta, já aprovada pela Comissão de Educação, a suspeita ou comprovação da prática de trabalho infantil precisa ser apontada pela instituição de ensino, especialmente se envolver uma criança de até 12 anos. A Constituição já prevê o contato da escola com o Conselho Tutelar, em caso de maus tratos ou faltas excessivas e injustificadas à escola. Segundo a relatora na comissão, deputada Franciane Baier, do Republicanos do Rio Grande do Sul, a escola é estratégica para dar esse primeiro alerta.
14: A escola é muitas vezes o primeiro lugar onde os sinais de exploração aparecem. E ao tornar essa obrigação expressa na lei, damos mais agilidade para que o Conselho Tutelar seja acionado e as medidas de proteção sejam tomadas o quanto antes.
13: A Constituição proíbe o trabalho para menores de 16 anos, salvo na condição de aprendiz, que o jovem pode desempenhar a partir dos 14 anos. Segundo um estudo recente do Fórum Nacional de Prevenção e Erradicação do Trabalho Infantil, 1 milhão e 650 mil crianças e adolescentes estão tendo sua força de trabalho explorada no Brasil. A proposta que prevê a denúncia do trabalho infantil pelas escolas ao Conselho Tutelar será analisada pela Comissão de Previdência, Assistência Social, Infância, Adolescência e Família. Da Rádio Câmara de Brasília, Agui Pontes.
25: Márcio Alvino, do PL de São Paulo, enaltece o trabalho da APAE, Associação de Pais e Amigos dos Excepcionais, na inclusão e na defesa dos direitos das pessoas com deficiência. Ele ressalta a atuação de profissionais, voluntários e famílias no apoio a milhões de brasileiros.
9: Márcio Alvino defende o fortalecimento das APAEs por meio de mais recursos e de políticas públicas voltadas às pessoas com deficiência. Vice-presidente da Frente Parlamentar em Defesa das APAEs, o deputado reafirma o compromisso de apoiar as instituições presentes em todo o país.
2: Educação.
25: O projeto de Geraldo Mendes, do União do Paraná, prevê o abono de até 3 dias de faltas escolares por mês para alunas com deficiência durante o período menstrual. A medida dispensa atestado médico, bastando a notificação da família à instituição de ensino.
9: Geraldo Mendes argumenta que dores intensas tornam a frequência escolar dolorosa para muitas adolescentes com deficiência. Para ele, a dispensa de laudo mensal evita filas desnecessárias nos postos de saúde e assegura o direito à educação sem reprovação por falta.
25: Fomentar o hábito da leitura e ampliar o financiamento de bibliotecas públicas é o objetivo de projeto de Amaro Neto, do PP do Espírito Santo. O texto permite que empresas e pessoas físicas usem deduções no imposto de renda para apoiar a compra de livros, feiras literárias e acervos digitais.
9: Amaro Neto argumenta que o país ainda enfrenta gargalos no acesso à literatura e na preservação de espaços culturais. Ele diz ainda que a proposta estimula a cooperação entre a iniciativa privada e o governo para modernizar estruturas de bibliotecas públicas do país.
25: Termina agora o jornal Câmara dos Deputados, produzido pela Rádio Câmara com trabalhos técnicos de Wellington Teles e apresentação de Luciana Vieira e Val Monteiro. Boa noite.
9: A Voz do Brasil volta amanhã. Uma boa noite para você.
2: 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Boa noite.

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1: Mundo Melhor, 21:59.
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2: Pablo. Lito Fernandes. Que música linda, hein? Essa é demais.

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19: Mundo Melhor, 22:59.
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O anjo do Senhor anunciou a Maria e ela concebeu do Espírito Santo. Ave Maria, cheia de graças, o Senhor é convosco. Bendita sois vós entre as mulheres e bendito é o fruto do vosso ventre, Jesus. Santa Maria, Mãe de Deus, rogai por nós, pecadores, agora e na hora de nossa morte. Amém. Eis aqui a serva do Senhor, faça-se em mim segundo a vossa palavra. Ave Maria, cheia de graças, o Senhor é convosco. Bendita sois vós entre as mulheres, e bendito é o fruto do vosso ventre, Jesus. Santa Maria, Mãe de Deus, rogai por nós, pecadores, agora e na hora de nossa morte. Amém. E o Verbo se fez carne e habitou entre nós. Ave Maria, cheia de graças, o Senhor é convosco. Bendita sois vós entre as mulheres, e bendito é o fruto do vosso ventre, Jesus. Santa Maria, Mãe de Deus, rogai por nós, pecadores, agora e na hora de nossa morte. Amém. Rogai por nós, Santa Mãe de Deus, para que sejamos dignos das promessas de Cristo. Oremos. Infundi, Senhor, vos rogamos a vossa graça em nossos corações, para que nós, conhecendo pela anunciação do anjo a encarnação de Jesus Cristo, vosso Filho, por sua paixão e morte de cruz, cheguemos à glória da ressurreição. Pelo mesmo Cristo, nosso Senhor. Amém.

0: Louvado seja nosso Senhor Jesus Cristo. Que a graça e a paz de Deus nosso Pai e de Jesus Cristo nosso Senhor estejam com todos vocês e seus familiares. Prezados radiovintes, hoje é sexta-feira, dia 2 de outubro, e nós vamos meditar o Evangelho de Jesus Cristo segundo Mateus, capítulo 18, do versículo 1 a 5 e o 10. Naquela hora, os discípulos aproximaram-se de Jesus e perguntaram: quem é o maior no reino dos céus? Jesus chamou uma criança, colocou-a no meio deles e disse: em verdade vos digo, se não vos converterdes e não vos tornardes como crianças, não entrareis no reino dos céus. Quem se faz pequeno como esta criança, esse é o maior no reino dos céus. E quem recebe em meu nome uma criança como esta, é a mim que recebe. Não desprezeis nenhum desses pequeninos, pois eu vos digo que os seus anjos nos céus veem sem cessar a face do meu Pai que está nos céus. Palavra da salvação. Amados radiovintes, o texto proposto para a memória dos anjos da guarda permite dizer que Jesus não apenas confirmou a fé na existência deles, mas também falou que estão diante da face de Deus. São testemunhas das ações e omissões do ser humano, em particular, se houver escândalo feito às crianças e aos pequeninos, isto é, aos mais fragilizados. O conhecimento desta revelação serviu para ajudar os discípulos a não se ocuparem com disputas fúteis. O maior no reino dos céus é quem se faz como uma criança, que confia em seus pais, certa de que não cairá de seus braços. O gesto é símbolo da disposição interior, pela qual o discípulo não disputa cargos, mas confia em Deus e na sua constante proteção, pois é o maior interessado no bem-estar da sua sublime criatura. A docilidade ao anjo da guarda é sinal de obediência a Deus e aos seus planos. Oremos. Ó Deus, que na vossa inefável providência vos dignais enviar os vossos santos anjos para nos guardar, concedei que sejamos sempre defendidos pela sua proteção e gozemos eternamente de sua companhia. Por nosso Senhor Jesus Cristo, vosso Filho, na unidade do Espírito Santo. Amém. Meu abraço, amigo, que a bênção de Deus, Pai, Filho e Espírito Santo desça sobre todos vocês e permaneça para sempre. Fiquem com Deus e até daqui a pouco no programa Fé Católica.
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0: Amados irmãos, amadas irmãs, iniciamos o programa Fé Católica e a nossa catequese é sobre o sacramento do batismo. O batismo é o fundamento de toda a vida cristã. Por meio dele, a pessoa começa a sua vida nova em Cristo, é inserida na igreja e passa a fazer parte do povo de Deus. Por isso, é chamado de porta dos sacramentos, pois abre o caminho para a recepção dos demais sacramentos e é necessário para a salvação. Nesse sacramento, a pessoa é purificada do pecado original, e quando já possui o uso da razão, também dos pecados pessoais e das penas a eles devidas. Assim, o batizado se torna uma nova criatura, filho adotivo de Deus, membro de Cristo, participante da vida divina, coerdeiro com Cristo e templo do Espírito Santo. Embora plenamente purificado do pecado, o batizado permanece sujeito à concupiscência, isto é, à inclinação ao pecado. Essa inclinação não retira a graça recebida, mas recorda que a vida cristã exige vigilância, conversão e crescimento contínuo na fé. A Santíssima Trindade concede ao batizado a graça santificante e o faz participar da vida de Deus. Essa graça o torna capaz de crer, esperar e amar por meio das virtudes teologais, fé, esperança e caridade, de agir conduzido pelo Espírito Santo e por seus dons, e de crescer no bem pelas virtudes morais. Assim, toda a vida sobrenatural do cristão tem sua raiz no santo batismo. A graça batismal faz do cristão templo do Espírito Santo. Essa vida nova o capacita a viver como filho de Deus e o dispõe a crescer na escuta e na ação do Espírito. Posteriormente, pelo sacramento da Crisma, essa mesma graça é fortalecida e o fiel é enviado com maior vigor para testemunhar a fé. Meu abraço, amigo, a minha bênção. Fiquem com Deus e até o próximo programa.
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0: Amados irmãos, amadas irmãs, iniciamos a novena do Bom Pastor. Sou Dom Félix, bispo da Diocese de Governador Valadares. Sou pastor dessa porção do povo de Deus da região do Vale do Rio Doce. É com alegria, então, que nós iniciamos em nome do Pai e do Filho e do Espírito Santo. Amém. Peçamos perdão. Senhor Jesus, bom pastor, tem compaixão de nós, porque somos pecadores. Não leves em conta as nossas faltas, mas concede-nos a graça de arrepender-nos dos nossos pecados. Converte-nos a ti. Não nos deixes pecar. Não nos deixes cair em tentação. Livra-nos do mal e perdoa todas as nossas culpas. Amém. Façamos o nosso agradecimento. Ó Deus, nosso Pai, nós te damos graças por todo o bem que nos fizeste até agora. Nós te agradecemos pelos imensos benefícios que concedeste a todos nós, seres humanos, e a todas as outras criaturas tuas que estão no céu, na terra e em todo o universo. Por teu Filho Jesus Cristo, Senhor nosso e bom pastor, a ti, nossa ação de graças, a honra e a glória, pelos séculos dos séculos e por toda a eternidade. Amém. Ouçamos a palavra de Deus. Eu sou o bom pastor. Conheço as minhas ovelhas e elas me conhecem. Assim como o Pai me conhece e eu conheço o Pai, e dou a minha vida pelas ovelhas. João 10:14. Meditemos a palavra de Deus.

Façamos agora a nossa intenção geral para alcançar a graça de perdoar as ofensas. Ó Deus de bondade, tu que não levas em conta nossas culpas, tu que perdoas a todos que te ofendem, dá-nos um coração manso e humilde, como é o coração de Jesus. Concede-nos a graça de perdoar sem restrições e sem medidas a todos que fazem o mal contra nós. Não permitas que caiamos na tentação de pagar o mal com o mal. Ensina-nos a amar nossos inimigos e a rezar com frequência pelo bem deles. Nós te pedimos por Cristo Senhor nosso. Amém. Façamos agora uma pausa para que no silêncio do nosso coração, com os olhos fixos na imagem do bom pastor, seja feito a ele o pedido de graças que desejamos receber dele por meio desta novena.

0: Oremos. Senhor Jesus, Filho de Deus e Filho de Maria, tu que és verdadeiro Deus e verdadeiro homem, tem piedade de nós. Senhor Jesus, tu que és o Cristo de Deus, tem piedade de nós. Senhor Jesus, tu que és o bom pastor, atende a nossa súplica. Rezemos uma Ave Maria, pedindo à nossa querida Mãe do Céu, que por intercessão dela, sejam recebidas as graças do bom pastor que dele esperamos obter. Ave Maria, cheia de graças, o Senhor é convosco. Bendita sois vós entre as mulheres, e bendito é o fruto do vosso ventre, Jesus. Santa Maria, Mãe de Deus, rogai por nós, pecadores, agora e na hora de nossa morte. Amém. Neste momento, nós vamos abençoar a água. Ó Deus Criador, nós te damos graças porque criaste a água para nos dar vida, saciar nossa sede, para lavar e refrescar nossos corpos, para molhar a terra e fazê-la produzir frutos que nos alimentam e sustentam. Nós te agradecemos pela água do batismo, pela qual tu nos purificas, a fim de que tenhamos uma vida limpa da sujeira do pecado e sem nenhuma mancha do mal. Nós te damos graças, porque por Jesus Cristo, que ofereceu a uma mulher samaritana e continua oferecendo a todos nós a água viva, da qual quem beber nunca mais terá sede, tu sacias a sede de todos os seres humanos. Abençoa, ó Pai, esta água que colocamos em tua presença. Concede a todos que fizerem uso dela tua proteção e a cura de suas enfermidades. Assim como pela passagem dos hebreus pelas águas do Mar Vermelho, tu os libertaste da escravidão do Egito, a todos que usarem desta água, livra-os de todos os males. Nós te damos graças e te pedimos por Jesus Cristo, Senhor nosso. Amém. Façamos agora a nossa consagração ao bom pastor. Ó bom pastor, nós te consagramos toda a nossa vida. A ti confiamos nossas famílias e nossos amigos. Tudo que temos e tudo que somos entregamos a ti. Tu és a fonte da vida. De ti procedem a cura e a libertação de todos os males. Tu és nossa luz e salvação. Queremos ser tuas ovelhas e pertencermos para sempre ao teu rebanho, pois junto de ti encontramos acolhida, paz e segurança. De todos os temores, tu sempre nos livras. Em ti pomos toda a nossa esperança, pois quem em ti espera jamais será decepcionado. Bom e eterno pastor, seguindo a ti com fidelidade, sabemos que após nossa peregrinação neste mundo, seremos recebidos por ti no céu. Lá, conforme tua promessa, viveremos para sempre contigo e teremos a felicidade eterna. Amém. Rezemos juntos a oração que o Senhor nos ensinou, através da qual nós chamamos a Deus de Pai e nos comprometemos a viver como irmãos e irmãs. Pai nosso que estais nos céus, santificado seja o vosso nome. Venha a nós o vosso reino. Seja feita a vossa vontade, assim na terra como no céu. O pão nosso de cada dia nos dai hoje. Perdoai-nos as nossas ofensas, assim como nós perdoamos a quem nos tem ofendido. E não nos deixeis cair em tentação, mas livrai-nos do mal. Amém. Recebamos agora a bênção do bom pastor. Que o bom pastor nos olhe com amor, traga luz aos nossos olhos e serenidade para o nosso coração. Amém. Que o bom pastor nos abrace agora com ternura, de modo que sintamos o afeto do seu divino coração. Amém. Que o bom pastor seja nosso guia, nos faça conhecer sua estrada, nos conduza e conduza nossas famílias pelos caminhos da paz e da felicidade. Amém. Ao bom pastor, a honra, a glória e o louvor para sempre. Amém. Que a bênção de Deus, Todo-Poderoso e rico em misericórdia, Pai, Filho e Espírito Santo, desça sobre todos nós e permaneça para sempre. Amém. Fiquem com Deus.
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0: Obrigada, Lu. Obrigada,
1: Lu. 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

0: fora, linda. Boa! Obrigado, gente.
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0: Vou ter que superar. Vem assim.

0: Deus abençoe muito, muito, muito, muito sempre.
1: Muito obrigado, cara.
0: DVD maravilhoso.
1: Vocês são foda.
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1: Oi, amor, tudo bem? Como é que meu filho tá? Deus te abençoe, Deus está no comando de tudo. Alegre sem Jesus, que Jesus tudo pode.

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isso aí, pra você que tá ligado com a gente, o nosso bom dia, o nosso muito obrigado pela companhia. Hoje é sexta-feira, sextou, acabou o horário eleitoral. Acabou. Horário eleitoral. Bom, se, né, se não tiver segundo turno, né, se tiver segundo turno, volta, mas eu não estarei aqui. Acho que quando eu voltar das férias, não sei se ainda vai. Sim, eu vou pegar um pouquinho do horário eleitoral, ainda não sei. Pois é, beleza. Bom, é isso aí, já são 4 horas. Vamos começar assim, ó. Vem aí, Ronaldo, hoje eu quero te amar.

Muito bem, aí, beleza. O doutor é empregado, é o nome dela, Edson Hudson. Ainda, meu reino encantado 3, o último dos carreiros. Essa é a Rádio Sertaneja do Leste de Minas. É a rádio que toca o seu coração com a música sertaneja. O beleza. Gente, olha que coisa, hein? Mas olha que coisa. Olha, a Luciana Gimenez é uma das grandes apresentadoras aí, né? Da televisão brasileira. Então, ó, Luciana Gimenez enfrenta ação de despejo de cobertura milionária em São Paulo, viu? Foi casado com milionário, né? Milionário. Ó, Luciana Gimenez, né? Se tornou alvo, né? De uma ação de despejo envolvendo o imóvel de luxo onde mora, no Parque Cidade Jardim, São Paulo. Bom, segundo a coluna Fábio Oliveira, né? Os proprietários Érica Cordeiro Gomes Salas e também Jesus Gomes Salas, né? Acionaram a justiça após o encerramento do contrato de aluguel. O apartamento foi alugado para a apresentadora em 2020. Inicialmente, né, por 30 meses, né, 30 meses. E posteriormente teve duas renovações de 24 meses, totalizando 6 anos e 6 meses de locação, né? Bom, de acordo com os proprietários, eles comunicaram, né, à apresentadora que não pretendiam renovar, né, o contrato, encerrado em julho deste ano. E ainda ofereceram um período adicional para que ela se organizasse, né? E tipo assim, preparasse a mudança. Luciana, porém, teria informado que não deixaria o imóvel e defendido que o último ativo representava uma nova locação, né? O que, segundo sua interpretação, impediria os donos de retomarem, né, a propriedade sem, né, uma justificativa prévia em lei. Os locadores, então, né, contestaram a versão e afirmaram que o documento apenas prorrogou o contrato e reajustou o aluguel para 65 mil. Menino, 65 mil, hein? Imagina? Pois é, então as partes chegaram a negociar diretamente, né, a desocupação, né, da cobertura e um prazo adicional até outubro, mas não conseguiram chegar a um acordo. Os proprietários também alegam que Luciana teria condicionado a entrega das chaves e a obtenção de outro imóvel para morar. Então, diante do impasse, Érica e Jesus pediram, né, à justiça uma liminar para que a apresentadora deixasse o apartamento em 15 dias, além do desejo definitivo e também do reconhecimento do fim do contrato. É isso aí, né, gente? Luciana Gimenez. Todo mundo conhece ela, né? Foi apresentadora da Rede TV por muito tempo, né? Tava com aquele lance de que ia para a Globo ou que ia para a Band, acabou não dando certo, né? Mas ela é uma boa apresentadora, viu? Boa apresentadora. Mas é isso aí, 4h21, 4 horas e 21 minutos. Imagina, pagar 65 mil de aluguel, menino?

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Aê, beleza, Pedro Alexandre, aqui no Rancho 97. Ô, beleza, hein? Bom dia pra você. Bom, eu tava falando aqui, gente, a Luciana Gimenez, ela foi casada com o Mick Jagger. Lembra do Mick Jagger? Pois é, dos Rolling Stones. Rolling Stones, como é que fala? Pois é, ela já foi casada com ele, inclusive tem um filho, né, com o Mick Jagger, né? Pois é, por isso que ela paga aí, né? Por isso que ela paga um aluguel de mais de 60 mil reais por mês, velho. Aí tem bala na agulha, ai, ai, ai, papai. Bom, mas é isso aí, bom dia pra você, bom dia a todo mundo ligadão aqui no Rancho 97. Esse é o seu rancho, ô, beleza, hein? Vamos deixar aqui bom dia pro pessoal que tá... Já mandou sua mensagem pra gente, já mandou? Manda aí, se não mandou, manda, viu? 999-89197. Eu quero mais gente participando, quero mais gente. O Amarildo tá lá nos Estados Unidos. Valeu, Amarildo, bom dia pra você, gente boa. Bom dia, Lobo. Bom dia, só pôs bom dia também. O Edson Quirino de Sobralha, tá ligado com a gente, valeu. Valeu, meu amigo. Bom dia também aqui pro meu grande amigo, rapaz. É, agora tá tudo ok, né? Beleza, abraço aí, meu amigo Murilo Fabrini. Tá certo, hein? Vou tocar, só pedir uma música aqui, tocar a música dele, vou tocar aqui, ó. Inclusive essa música tocou demais aqui, Jornada pelo Brasil. É, Murilo Fabrini, achou aí? Aí, ó, Jornada pelo Brasil. Meu amigo Murilo Fabrini tá aqui pertinho da gente, né? É, tá certo, hein? Vai lá então, hein? Segurei, ó. Murilo Fabrini.

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emoção que não cabe no coração jamais, jamais, hein? Vamos lá, agora são 4h58. Amanhã tem prosa, hein, gente? Amanhã tem prosa sertaneja o dia todo, hein? Prosa integral, é. Deixa um bom dia aqui, deixa eu ver aqui pra quem é Gracinha do bairro Novo Horizonte. Meu amigo Paulinho aí do Pontal, bom dia Paulinho do Pontal, diz ele que... É, rapaz, diz que o Moro tá caindo lá. Hoje de madrugada, quando eu tava vindo pra cá, saía quando eu tava vindo, assim que eu acordei, né, acordei, tava ouvindo o barulho do Moro, o Moro caindo pequenininho, né, pouquinho, daí a pouco aumentou um pouquinho, só que eu acho que já parou já também, né. Pelo menos quando eu entrei aqui na Toca Rádio, né? Na Toca Rádio. Aí o molho tava caindo, né? Tava caindo. Entendeu? Hoje não deu pra vir na Chapolin, não. Hoje não deu pra Chapolin. A Chapolin é a moto, né? A vermelhinha. A moto vermelhinha é a Chapolin. Hoje tive que pegar o Lamborghini. Tive que vir o Lamborghini hoje, ué. O bicho pegou. Ô, meu amigo Cigano do Forró, bom dia, Lobão. Queria que você marcasse uma data pra mim participar do Prosa Sertaneja, ficaria aguardando o seu contato. É isso aí, rapaz. Cigano do Forró. Uai, rapaz, de onde você é? Cigano do Forró. Mas não vamos ver direitinho. Tem que mandar um trabalho seu aí, né? Pra algum vídeo aí de você cantando, pro pessoal analisar e tudo mais, entendeu? Beleza, Cigano? Manda aí pra nós. Bom, 5 horas em ponto agora, lembrando que hoje é dia 2 de outubro de 2026. Hoje é aniversário da Dona Loba, menino. Dona Loba hoje tá aniversariando. Beleza. E aí, ó. A nossa amiga, né, já mandou mensagem aqui, tá mandando mensagem aqui, ó. Aí, valeu, obrigado, hein. Obrigado aí, mandando alô, mensagem pra Dona Loba aqui. Hoje é aniversário dela, quem tá mandando é a Gracinha do bairro Novo Horizonte. Valeu, meu amigo, obrigado, viu? Tá bom? É, valeu, obrigado, tá bom? Grande Gracinha, essa não esquece de ninguém, né? Essa Gracinha tem uma memória que eu vou te falar, uma memória de computador, viu? Aqui na rádio mesmo, ela sabe o aniversário de todo mundo. Até eu, às vezes, até esqueço que eu tô fazendo aniversário, ela me lembra. Sabe a data de aniversário dos Lobim? É, menino. Essa Gracinha tem uma memória que eu te falar, viu? Pois é. 5 horas e 1 minuto, então.

0: Agora são 5:07. Aqui o galo canta é certo, menino. O beleza, cadê o galo cantando? E o povo levantando, beleza pura, hein? Meu bom dia especial pra você, muito obrigado pela companhia, tá bom? E é hora de que a produção, o que vamos falar aqui, produção? Fala aqui, deixa eu ver aqui. Vamos falar aqui de quê? Falar aqui dos poiquim, o poiquim, né? Vamos falar aqui do poiquim, aí ó, tá chegando então mais um...
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0: Bom, Notícias do Campo, né? Olha, silvicultura bate recorde de 41 bilhões no Brasil. E Minas Gerais lidera, né? Produção, tá vendo? Né? Olha, a produção florestal brasileira alcançou o recorde histórico de 47,9 bilhões em 2025, impulsionada pelo avanço da silvicultura, tá? Bom, segundo os dados da pesquisa, né, da produção, da extração vegetal e também silvicultura, divulgados pelo Instituto Brasileiro de Geografia e Estatística, que é o IBGE, o valor representa um crescimento de 6,7% em relação a 2024. O motor, né, de desempenho foi a silvicultura, quer dizer, florestas cultivadas, que movimentou 41 bilhões, de alta de 8,6% na comparação anual. O resultado compensou, né, o recuo de 3,1% na extração vegetal, que somou, né, 6,9 bilhões de reais. Bom, com isso, né, o cultivo comercial passaram, né, a concentrar 85,6% de todo o valor gerado, né, pelo setor florestal no país. É verdade, então não é o poiquim não, né? Não é do poiquim que ia falar não, é. Produção, mandou o trem pra mim errado aqui, produção. Ô, produção, faz... Não. Ô, produção. É aqui, ó, que ele tá falando da floresta, de florestal lá, né? Que é suíno vivo, né? E carcaça sobem em setembro pela primeira vez no ano. Então, redução da oferta de carne e aumento da demanda pela proteína impulsionaram, né, as cotações, enquanto preços dos cortes recuam no mês, segundo aí o CPEA. Tá bom? Então, tá aí, meu filho. Pra você que é do campo, bom dia, bom dia. Bom dia a toda a turma que tá aí agora, né? Tirando o leitinho da mimosa, né? Cuidando da terra, agradecendo aí a chuva que está caindo, né, menino? Deus me livre, calorão que tava fazendo. Você vai ver, se começar a chover hoje, começar a chover amanhã, daqui a pouco tem gente falando, nossa, essa chuva tá atrapalhando meu negócio. Essa chuva não tem nem jeito de sair, ir pra balada. Pois é. É, quem pensa assim, meu filho. Deus tampa até os ouvidos, né? E quanto ao calorão, tá todo mundo reclamando, né? Ah, meu Deus, podia dar uma chuvinha, né, minha? Tá calor demais, né? Podia dar uma chuvinha. Não é assim? Pois é, ninguém tá satisfeito com nada, infelizmente. Né, bicho? Bom, vamos de música? Vamos tocar aqui o Homem da Calça Apertada, que você fala, né?

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morreu dentro dela ainda vive em mim, que você fala, né? Muito bem, tá aí o Chitãozinho e Chororó, Chitãozinho e Chororó. Ô, música treinada de boa, é aquela que toca profundamente o coração da gente, né? Ô, maravilha, só alegoria, só alegoria. Aí o coração não aguenta, né? 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Ô, beleza, hein? Então deixa o meu abraço especial pra você que tá ligado aí com a gente. Tá querendo ter muito mais saúde. Bom, falar em saúde, hoje tem dicas de saúde bucal com a doutora Shelly Mafra, a loira do carro branco, agora também a loira boiadeira. É, ué. Sempre agora nas cavalgadas aí, né? Participando com a gente. A mulher é bruta, menina. Eu tô te falando.

0: beleza. Telefone no ar é o nome dessa música maravilhosa. O beleza, hein? Agora são 5:33, 5:33. 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Aí é show de bola, hein?
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6: 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Beleza!
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8: O Beleza! Do Leste de Minas, 97. O Beleza! 97. Ih, menino, deu ruim, aí. Acertou tudo errado, aí. Agora é hora de tomar aquele cafezinho, começar o dia, né? Comendo aquele pãozinho quentinho, com aquele leitinho da mimosa, aí sim, ué.
9: Tá bom. Oi. Nada, moço.
8: Ai, meu Deus do céu, tá lascado. Tô lascado, menino. É, desse jeito, menino.
10: Ô, Lobão, quantas horas?
8: Olha a hora, agora são 5:39. 5:39.
10: Ô, Lobão, quantas horas?
8: Eu já falei. Oi, já falei. Oi.
10: Ô, Lobão, quantas horas?
8: Sem graça. Ô, gente, olha aqui, você lembra daquele caso daquele bebê que saiu da creche, né? E foi, andou mais ou menos uns 50 metros. Esse menino tem uma memória boa também, né? Ele lembrou onde a mamãe dele, né, trabalhava, saiu da creche, né, não sei como, né, e aí foi parar lá no serviço da mãe, ficou batendo na porta lá, uma criança de 1 ano e meio. Então o que aconteceu? Coordenadora de creche de onde o bebê saiu sozinho é exonerada, viu? Foi exonerada aí, ó, tá vendo? Então a prefeitura, né, de Braço Norte, em Santa Catarina, informou ontem que exonerou a coordenadora da creche de onde um bebê de 1 ano e meio saiu sozinho. O vigilante responsável pelo controle de acesso da unidade foi afastado de suas atividades. Todo mundo errou aí, né, menino? O vigilante também não viu também, não, aí. Nossa senhora, deu ruim pra todo mundo. Aqui, segundo nota divulgada pelo município, as medidas foram tomadas após a administração ter acesso ao inquérito policial concluído pela Polícia Civil de Santa Catarina. As investigações indiciou, né, os dois profissionais, conforme o relatório final da apuração. A Prefeitura afirmou que a sindicância administrativa instaurada para apurar o caso continua em andamento. O procedimento prevê a análise, né, dos elementos reunidos pela polícia e oitiva, né, dos envolvidos, com garantia de direito à ampla defesa e ao contraditório, viu? Então, o município ressaltou que o indiciamento é uma medida adotada no âmbito, né, da investigação policial e não representa coordenação ou decisão definitiva sobre a responsabilidade dos profissionais. A administração municipal também afirmou que pretende reforçar os protocolos de segurança e também de controle de acesso na unidade de educação infantil. Agora imagine se uma criança saiu, qualquer um podia entrar lá dentro também, pegar uma criança que ia levar embora também. E eu, hein? Ai, ai, ai, papai. Ai, ai, ai, mamãe. Aí você acha que o seu filho tá seguro, né, menina? Imagina a reação dessa mãe quando ela viu o filho dela batendo na porta do serviço dela. Imagina que susto, hein? Guri saiu tranquilo, né? Pela porta da frente. É, atravessou a rua, correndo o risco de ser atropelado, né? Até mesmo ser raptado, né? Pois é, não. Aí agora o bicho pegou. Deu ruim. Deu ruim. Então, coordenadora de creche de onde bebê saiu foi exonerada, né? E o vigilante também, né? O segurança também foi afastado, né, das suas atividades no local. Bom, são 5 horas e 43 minutos, 5h43. Acorda, preguicinha, acorda, preguicinha. Acorda que o molho tá caindo, preguicinha. Oh, beleza. Gente, olha, eu te falar, hoje, bem provável, se continuar o tempo assim, teremos um dia fresco, né? Um dia mais, uma temperatura mais amena, né? Aí sim, dá pra tirar um cochilo e ficar de boa, né? Aí sim. Pois é. Porque eu vou te falar, viu, menino? O maçarico tava soprando em dose dupla, viu? O maçarico tava soprando em dose dupla, menino. Graças a Deus já deu uma amenizada aí, né? Aí já melhorou um tiquinho. Bom demais. Olha, olha, Brasil, agora 5h44, 5h44. Acorda, preguicinha.
9: Acorda, preguicinha.
8: Oi.

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0: Beleza pura. Bom dia, meu amigo Rafael Rogai, tá ligado com a gente? Deixa eu ver quem mais o PJ aqui, dizer que é o Júnior, né? O Juninho do Paulo, né? Dizer que o Moro tá caindo lá também, rapaz. É o Gilmar, né? Do Vale Verde. O Du lá de Conselheiro Pena, dizer que o Moro tá caindo. Né? Fez até um vídeo aqui, ó. Paulinho do Pontal, tá ligado aí? Beleza, pura. Muita gente aí, né? Beleza. O Alex Alves também. Bom dia, Alex. O Alex, beleza. Show de bola, só alegoria. Paulinho do Carapina, o homem tem dois zap, ele manda um zap, né, e eu mando o outro, manda os dois zap aqui pra gente. Ô, mal acabado, hein? Pessoal do Corque do Bananal, Jampruca, aí bom dia pra todo mundo, obrigado, hein? É, isso aí é o Tiagão, valeu, Tiagão. Sebastiana Pimentel, lá de Itaiomi, valeu, bom dia. Meu povo de Itaiomi, que é logo ali, alô Itaiomi, um abraço aí pra vocês. Muito obrigado pela audiência, beleza? Bom demais, show de bola, só alegoria, só alegria, isso. Bom, vamos tocar música agora, né, produção? Isso aí. E na sequência tem o nosso Bispo Dom Félix com a palavra do Bispo e Fé Católica e Xará.

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O anjo do Senhor anunciou a Maria, e ela concebeu do Espírito Santo. Ave Maria, cheia de graças, o Senhor é convosco. Bendita sois vós entre as mulheres, e bendito é o fruto do vosso ventre, Jesus. Santa Maria, Mãe de Deus, rogai por nós, pecadores, agora e na hora de nossa morte. Amém. Eis aqui a serva do Senhor, faça-se em mim segundo a vossa palavra. Ave Maria, cheia de graças, o Senhor é convosco. Bendita sois vós entre as mulheres, e bendito é o fruto do vosso ventre, Jesus. Santa Maria, Mãe de Deus, rogai por nós, pecadores, agora e na hora de nossa morte. Amém. E o Verbo se fez carne e habitou entre nós. Ave Maria, cheia de graças, o Senhor é convosco. Bendita sois vós entre as mulheres, e bendito é o fruto do vosso ventre, Jesus. Santa Maria, Mãe de Deus, rogai por nós, pecadores, agora e na hora de nossa morte. Amém. Rogai por nós, Santa Mãe de Deus, para que sejamos dignos das promessas de Cristo. Oremos. Infundi, Senhor, vos rogamos a vossa graça em nossos corações, para que nós, conhecendo pela anunciação do anjo a encarnação de Jesus Cristo, vosso Filho, por sua paixão e morte de cruz, cheguemos à glória da ressurreição. Pelo mesmo Cristo, nosso Senhor. Amém.

0: Seja nosso Senhor Jesus Cristo, que a graça e a paz de Deus nosso Pai e de Jesus Cristo nosso Senhor estejam com todos vocês e seus familiares. Prezados radiovintes, hoje é sexta-feira, dia 2 de outubro, e nós vamos meditar o Evangelho de Jesus Cristo segundo Mateus, capítulo 18, do versículo 1 a 5 e o 10º. Naquela hora, os discípulos aproximaram-se de Jesus e perguntaram: quem é o maior no reino dos céus? Jesus chamou uma criança, colocou-a no meio deles e disse: em verdade vos digo, se não vos converterdes e não vos tornardes como crianças, não entrareis no reino dos céus. Quem se faz pequeno como esta criança, esse é o maior no reino dos céus. E quem recebe em meu nome uma criança como esta, é a mim que recebe. Não desprezeis nenhum desses pequeninos, pois eu vos digo que os seus anjos nos céus veem sem cessar a face do meu Pai que está nos céus. Palavra da salvação. Amados radiovintes, o texto proposto para a memória dos anjos da guarda permite dizer que Jesus não apenas confirmou a fé na existência deles, mas também falou que estão diante da face de Deus. São testemunhas das ações e omissões do ser humano, em particular, se houver escândalo feito às crianças e aos pequeninos, isto é, aos mais fragilizados. O conhecimento desta revelação serviu para ajudar os discípulos a não se ocuparem com disputas fúteis. O maior no reino dos céus é quem se faz como uma criança, que confia em seus pais, certa de que não cairá de seus braços. O gesto é símbolo da disposição interior, pela qual o discípulo não disputa cargos, mas confia em Deus e na sua constante proteção, pois é o maior interessado no bem-estar da sua sublime criatura. A docilidade ao anjo da guarda é sinal de obediência a Deus e aos seus planos. Oremos. Ó Deus, que na vossa inefável providência vos dignais enviar os vossos santos anjos para nos guardar, concedei que sejamos sempre defendidos pela sua proteção e gozemos eternamente de sua companhia. Por nosso Senhor Jesus Cristo, vosso Filho, na unidade do Espírito Santo. Amém. Meu abraço, amigo, que a bênção de Deus, Pai, Filho e Espírito Santo desça sobre todos vocês e permaneça para sempre. Fiquem com Deus e até daqui a pouco no programa Fé Católica.
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0: Amados irmãos, amadas irmãs, iniciamos o programa Fé Católica e a nossa catequese é sobre o sacramento do batismo. O batismo é o fundamento de toda a vida cristã. Por meio dele, a pessoa começa a sua vida nova em Cristo, é inserida na igreja e passa a fazer parte do povo de Deus. Por isso, é chamado de porta dos sacramentos, pois abre o caminho para a recepção dos demais sacramentos e é necessário para a salvação. Nesse sacramento, a pessoa é purificada do pecado original, e quando já possui o uso da razão, também dos pecados pessoais e das penas a eles devidas. Assim, o batizado se torna uma nova criatura, filho adotivo de Deus, membro de Cristo, participante da vida divina, coerdeiro com Cristo e templo do Espírito Santo. Embora plenamente purificado do pecado, o batizado permanece sujeito à concupiscência, isto é, à inclinação ao pecado. Essa inclinação não retira a graça recebida, mas recorda que a vida cristã exige vigilância, conversão e crescimento contínuo na fé. A Santíssima Trindade concede ao batizado a graça santificante e o faz participar da vida de Deus. Essa graça o torna capaz de crer, esperar e amar por meio das virtudes teologais, fé, esperança e caridade, de agir conduzido pelo Espírito Santo e por seus dons, e de crescer no bem pelas virtudes morais. Assim, toda a vida sobrenatural do cristão tem sua raiz no santo batismo. A graça batismal faz do cristão templo do Espírito Santo. Essa vida nova o capacita a viver como filho de Deus e o dispõe a crescer na escuta e na ação do Espírito. Posteriormente, pelo sacramento da Crisma, essa mesma graça é fortalecida e o fiel é enviado com maior vigor para testemunhar a fé. Meu abraço, amigo, a minha bênção. Fiquem com Deus e até o próximo programa.
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0: Amados irmãos, amadas irmãs, iniciamos a novena do Bom Pastor. Sou Dom Félix, bispo da Diocese de Governador Valadares. Sou pastor dessa porção do povo de Deus da região do Vale do Rio Doce. É com alegria, então, que nós iniciamos em nome do Pai e do Filho e do Espírito Santo. Amém. Peçamos perdão. Senhor Jesus, bom pastor, tem compaixão de nós, porque somos pecadores. Não leves em conta as nossas faltas, mas concede-nos a graça de arrependermos dos nossos pecados. Converte-nos a ti. Não nos deixes pecar. Não nos deixes cair em tentação. Livra-nos do mal e perdoa todas as nossas culpas. Amém. Façamos o nosso agradecimento. Ó Deus, nosso Pai, nós te damos graças por todo o bem que nos fizeste até agora. Nós te agradecemos pelos imensos benefícios que concedeste a todos nós, seres humanos, e a todas as outras criaturas tuas que estão no céu, na terra e em todo o universo. Por teu Filho Jesus Cristo, Senhor nosso e bom pastor, a ti, nossa ação de graças, a honra e a glória, pelos séculos dos séculos e por toda a eternidade. Amém. Ouçamos a palavra de Deus. Eu sou o bom pastor. Conheço as minhas ovelhas e elas me conhecem. Assim como o Pai me conhece e eu conheço o Pai, e dou a minha vida pelas ovelhas. João 10:14. Meditemos a palavra de Deus.

Façamos agora a nossa intenção geral para alcançar a graça de perdoar as ofensas. Ó Deus de bondade, tu que não levas em conta nossas culpas, tu que perdoas a todos que te ofendem, dá-nos um coração manso e humilde, como é o coração de Jesus. Concede-nos a graça de perdoar sem restrições e sem medidas a todos que fazem o mal contra nós. Não permitas que caiamos na tentação de pagar o mal com o mal. Ensina-nos a amar nossos inimigos e a rezar com frequência pelo bem deles. Nós te pedimos por Cristo Senhor nosso. Amém. Façamos agora uma pausa para que no silêncio do nosso coração, com os olhos fixos na imagem do bom pastor, seja feito a ele o pedido de graças que desejamos receber dele por meio desta novena.

0: Oremos. Senhor Jesus, Filho de Deus e Filho de Maria, Tu que és verdadeiro Deus e verdadeiro homem, tem piedade de nós. Senhor Jesus, Tu que és o Cristo de Deus, tem piedade de nós. Senhor Jesus, Tu que és o bom pastor, atende a nossa súplica. Rezemos uma Ave Maria, pedindo a nossa querida Mãe do Céu, que por intercessão dela, sejam recebidas as graças do bom pastor, que dele esperamos obter. Ave Maria, cheia de graças, o Senhor é convosco. Bendita sois vós entre as mulheres, e bendito é o fruto do vosso ventre, Jesus. Santa Maria, Mãe de Deus, rogai por nós, pecadores, agora e na hora de nossa morte. Amém. Neste momento, nós vamos abençoar a água. Ó Deus, Criador, nós te damos graças porque criaste a água para nos dar vida, saciar nossa sede, para lavar e refrescar nossos corpos, para molhar a terra e fazê-la produzir frutos que nos alimentam e sustentam. Nós te agradecemos pela água do batismo, pela qual tu nos purificas, a fim de que tenhamos uma vida limpa da sujeira do pecado e sem nenhuma mancha do mal. Nós te damos graças, porque por Jesus Cristo, que ofereceu a uma mulher samaritana e continua oferecendo a todos nós a água viva, da qual quem beber nunca mais terá sede, tu sacias a sede de todos os seres humanos. Abençoa, ó Pai, esta água que colocamos em tua presença. Concede a todos que fizerem uso dela tua proteção e a cura de suas enfermidades. Assim como pela passagem dos hebreus pelas águas do Mar Vermelho, tu os libertaste da escravidão do Egito, a todos que usarem desta água, livra-os de todos os males. Nós te damos graças e te pedimos por Jesus Cristo, Senhor nosso. Amém. Façamos agora a nossa consagração ao bom pastor. Ó bom pastor, nós te consagramos toda a nossa vida. A ti confiamos nossas famílias e nossos amigos. Tudo que temos e tudo que somos entregamos a ti. Tu és a fonte da vida. De ti procedem a cura e a libertação de todos os males. Tu és nossa luz e salvação. Queremos ser tuas ovelhas e pertencermos para sempre ao teu rebanho, pois junto de ti encontramos acolhida, paz e segurança. De todos os temores, tu sempre nos livras. Em ti pomos toda a nossa esperança, pois quem em ti espera jamais será decepcionado. Bom e eterno pastor, seguindo a ti com fidelidade, sabemos que após nossa peregrinação neste mundo, seremos recebidos por ti no céu. Lá, conforme tua promessa, viveremos para sempre contigo e teremos a felicidade eterna. Amém. Rezemos juntos a oração que o Senhor nos ensinou, através da qual nós chamamos a Deus de Pai e nos comprometemos a viver como irmãos e irmãs. Pai nosso que estais nos céus, santificado seja o vosso nome. Venha a nós o vosso reino. Seja feita a vossa vontade, assim na terra como no céu. O pão nosso de cada dia nos dai hoje. Perdoai-nos as nossas ofensas, assim como nós perdoamos a quem nos tem ofendido. E não nos deixeis cair em tentação, mas livrai-nos do mal. Amém. Recebamos agora a bênção do bom pastor. Que o bom pastor nos olhe com amor, traga luz aos nossos olhos e serenidade para o nosso coração. Amém. Que o bom pastor nos abrace agora com ternura, de modo que sintamos o afeto do seu divino coração. Amém. Que o bom pastor seja nosso guia, nos faça conhecer sua estrada, nos conduza e conduza nossas famílias pelos caminhos da paz e da felicidade. Amém. Ao bom pastor, a honra, a glória e o louvor para sempre. Amém. Que a bênção de Deus, Todo-Poderoso e rico em misericórdia, Pai, Filho e Espírito Santo, desça sobre todos nós e permaneça para sempre. Amém. Fiquem com Deus.
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0: 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Eita, daqui a pouquinho tem charada agora, no horário normal, hein? No horário normal. É, ontem foi o último dia da propaganda eleitoral gratuita, né? Pois é, e agora vamos aguardar. Se tiver segundo turno, aí volta de novo, né? Mas só aí, porém, né, em tempo reduzido, né? Não é, não, eu tenho, creio eu que não vai ser, né? É, 25 minutos, né? E aí, no caso, seria só de governador e presidente, entendeu? Mas é isso aí, 6 horas 14 minutos. 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Beleza?
1: É isso mesmo, é o Lobo. É o...

0: Isso aí, menino, agora 6:21, 6:21. Esse é o saudosíssimo Barreirito, beleza pura, hein? Bom, a loira do carro branco tá aqui, a loira boiadeira agora, né? Nossa amiga, doutora Shelly Mafra. Inclusive, depois do intervalo agora, ela vai trazer aí, né? Trazer uma informação importante, principalmente, né, doutora? Agora tá chegando a semana das crianças, né? E aí, o que acontece? Tem que ficar atento, né? Você vai falar? Ela vai falar daqui a pouquinho, então, ok? Só, ô, produção, solta o intervalo aí. Qual que é o microfone que ela vai falar, produção? É um ou dois? É o dois? Ah, beleza, então. Então tá ok, então.
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1: Bom, e agora tem, ela já está aqui, né, produção? Doutora Fiat.
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1: A loira boiadeira. Bom dia, tá ok, produção? Oi? Beleza pura. Tá ok? Show de bola? Bom dia.
3: Bom dia, Lobo. E bom aí, dia tudo, tá a okay? todos os ouvintes. Acho que agora tá ok, produção.
1: Tá bom, produção? Tá ok, produção? O volume tá bom?
3: Tá bom.
1: Ah, beleza, tá aí, produção, viu? Doutora Shelly Mafra, agora a loira boiadeira também, né?
3: Você viu, Lobo?
1: Bom dia pra você, tudo bem?
3: Bom dia, tudo bem, graças a Deus. Um diazinho frio, de chuva.
1: Engraçado, né, menina?
3: Frio não, né? É, o calor tá aí.
1: Choveu, choveu e o maçarico tá soprando do mesmo jeito,
3: aí. Verdade, Lobo.
1: E eu, hein?
3: Tá abafado, né?
1: Tá, ué, não entendendo isso não.
3: Que não esfria.
1: É, não entendendo isso não. Doutora Shelly Mafra, a gente conversava aqui em off, né? Ô, gente, esse é o Dicas de Saúde Bucal com a doutora Shelly Mafra, tá? Entendeu? Ela vem aqui uma vez por mês e tal, e hoje ela traz um assunto muito importante. Ela tá até me mostrando uns vídeos aqui, né? E eu fiquei impressionado, falei, é isso mesmo, doutora? Ela falou, é isso mesmo que acontece. É a questão da pessoa quando tá dormindo, é como se ela estivesse acordada, né? Tivesse acordada. E ela, então, começa a fazer, apertar, né, os dentes. É isso mesmo, doutora?
3: Isso, Lobo. Chama bruxismo, né? Uhum. O fato da gente estar apertando os dentes. Uhum. É, na verdade, assim, inconsciente, ela está dormindo, mas o cérebro não para. Então, todo estresse, toda a tensão, chama bruxismo noturno, né? É, toda a tensão que a gente tem, as preocupações, né? Uhum. A gente transfere ali para esse apertar no dente. Tem pessoas que apertam um dente contra o outro e tem pessoas que fazem um movimento de ranger os dentes.
1: É mesmo.
3: Então a gente tem dois tipos aí de bruxismos, uhum, né? Que são feitos, a maioria, noturno. Uhum. Tem pessoas que fazem de dia também e percebe até que tá fazendo. Mas esse noturno, ele é um pouco mais complexo porque você não vê. Você deitou, deveria estar descansando, é um momento que você tem que apagar ali, descansar, uhum, né? E você não diz,

0: liga.
1: A mente fica...
0: A mente continua processando tudo. Então você joga essa força pros dentes. Uhum. E o problema disso, Lobo, é que é muita força.
1: É.
0: E acaba que essa força, ela, em vez dela ser dividida e dissipada em todos os dentes, ela acaba indo mais em um lugar.
1: Uhum.
0: Então quando ela bate forte demais ali em cima de um dente, nós temos aí, eu te mostrei agora num vídeo, nós temos muitos casos. Lobo, toda semana,
1: uhum,
0: eu tenho paciente tratando o canal,
1: uhum,
0: por causa de apertamento dental.
1: Sério? Que isso?
0: E eu tenho paciente fraturando o dente. Esse caso que eu te mostrei,
1: uhum,
0: é uma fratura de dente.
1: Que isso?
0: É uma força tão forte. A literatura, Lobo, que são os livros que a gente estuda, né? Quem desenvolveu, né?
1: Uhum.
0: Que a gente vai buscar o conhecimento, fala que é mais de 88 quilos de força.
1: Nossa, imagina, hein?
0: Que você joga em cima do dente. Imagina uma noite inteira pressionando o seu dente.
1: Uhum.
0: Então, dentro do dente é vivo. A gente tem a polpa, que é a parte viva, que tem sangue, nervos, células, oxigênio. Essa polpa, quando recebe essa força excessiva, ela morre.
1: Ah, é?
0: E quando ela morre, é o tratamento de canal.
1: Canal.
0: Aí nós temos que tirar tudo que está dentro do dente, esvaziar o seu dente e limpar e fazer o canal. Que é tirar tudo e preencher de novo com outro material.
1: Ah, é?
0: Isso.
1: Ok, isso. Mas agora outra coisa, tem... Qual que é o tratamento que pode ser feito aí para quem tá com esse problema aí?
0: Então, Lobo, as pessoas às vezes nem sabem que estão apertando, né?
1: Uhum.
0: Que estão apertando.
1: Isso é o dentista que descobre, né?
0: Então, eu vou dar uma dica simples, uhum, fácil e rápida. Você que tá em casa.
1: Põe o dedo na boca, não. Eu duvido o dedo na boca, não.
0: Não. Vamos lá. Você vai procurar aí um espelho, um lugar claro, e você vai observar alguns sinais e sintomas.
1: Uhum.
0: Porque o corpo fala, ele,
1: uhum,
0: mostra. Então, Lobo, quem tem as bochechas todas marcadas, você vê até uma linha,
1: uhum,
0: marcada na bochecha. Tem gente que tem até afta na bochecha de tanto morder.
1: Certo.
0: As bochechas marcadas é um sinal.
1: Uhum.
0: Sim. Os dentes, Lobo, num lugar claro, tá? Quem tiver no carro, na moto, no retrovisor aí, ou no banheiro, um lugar que tem luz. Você vai secar os seus dentes com a mãozinha limpa aí, seca o dente. E comece a observar se você tem trincas. Trincas mesmo, igual rachadura de parede. Tem várias trincas, porque faz tanto apertamento, começa a trincar. Observe também as pontas dos seus dentes. Se as pontinhas ainda estão aí, chama cúspide, né?
1: Uhum.
0: A maioria das pessoas que fazem bruxismo desgasta tudo, tá? E a pessoa, ela acorda cansada, Lobo, de,
1: uhum,
0: tanto apertar.
1: É mesmo?
0: Então, esses que eu apontei aqui são fáceis de você observar em casa.
1: Uhum.
0: Shelly, tô percebendo que eu tenho sim, a bochecha tá marcada, eu percebi que eu não tenho mais pontinha de dente, tá bem desgastado. Marca uma avaliação pra gente poder, né, te,
1: uhum,
0: olhar com calma e verificar se você realmente está apertando. E aí nós temos os tratamentos lá. A gente tem uma placa que a gente faz, chama placa protetora, ou placa de bruxismo, ou placa mil relaxante, tem vários nomes, né? E aí a gente vai identificar e nós vamos proteger os seus dentes. Tem casos também, Lobo, que a pessoa aperta tanto,
1: uhum,
0: que eu preciso fazer o uso da toxina botulínica, que é o famoso Botox. A gente vai nos músculos que são responsáveis pela mastigação, que são os músculos que põem mais força, e a gente vai tirar um pouco dessa força.
1: Uhum.
0: Então, sim, é simples demais de resolver, de tratar a parte odontológica. Lógico, Lobo, isso tem um fator emocional. Então a gente trata também com outros profissionais.
1: Uhum.
0: Aí nós vamos conversar, vamos avaliar o paciente, vou indicar para ele sim, para ele procurar. Ele pode ser que ele precise de um psicólogo, pode ser que ele precise ir num médico, sim, um psiquiatra,
1: uhum,
0: pode ser que ele precise de intervenção de algum medicamento. Aí nós vamos conversar e a gente vai fazer as indicações, né?
1: Uhum.
0: Porque são uma série de fatores. A gente não trata sozinho. Então nós precisamos aí de outros profissionais. E a pessoa, ela não consegue. Ah, Lobo, eu vou começar a me policiar. Como? Você tá dormindo. Você não tem como você perceber isso, né?
1: Uhum.
0: Você deita e ali você deveria relaxar e você não relaxa. Mas é mais simples você procurar ajuda agora, uhum, e a gente identificar e te ajudar agora para proteger, do que você continuar fazendo e esperar. Porque entendi, vai acontecer. Te mostrei aqui, ó.
1: Isso.
0: Toda semana nós temos pacientes tratando canal por apertamento dental.
1: Olha só, tá vendo, gente, aí, ó. Outra questão que a gente falava também, né? Agora tá chegando a semana das crianças,
0: isso,
1: né?
0: Isso, Lobo. Uma semana inteirinha aí para as crianças, pros pais, né, ficarem bem ligados, porque uhum, criança tem muita energia, né, Lobo? Criança saudável, apronta, e criança brinca, pula. Então, você que vai ficar com sua criança em casa, atenção, cuidado aí, né, para uhum, as quedas, as fraturas, isso, bater isso, os dentes. Uma coisa, Lobo, que todo mundo faz e que eu uma hora eu vou fazer até um projeto para ir nas escolas falar disso, sabe? Uhum. Toda vez que a criança caiu, bateu, o que que o pessoal coloca, Lobo?
1: Coloca gelo, né?
0: Gelo. Eu acabei de falar com vocês que dentro do nosso dente tem uma estrutura que é viva, que é como se fosse o coração, que chama polpa. Essa polpa, se você bate e traumatiza ela, ela não pode receber gelo. Uhum. Se você coloca esse estímulo do gelo, você causa aí um problema. E pode ser até um tratamento de canal que não deveria, que vai virar. Então, você que está com a criança em casa, se tiver uma queda, se bater, verifique com calma onde está vindo o sangramento. Às vezes é um sangramento do lábio, uhum, na língua. Aí você pode pôr gelo. Não coloque gelo no dente, senhores pais, cuidadores, escolas, professores, adulto também. Primeira coisa, bater o gelo.
1: É.
0: Né? É uma questão que já é cultural, né? Foi passado que é assim. Mas não coloque gelo sobre os dentes, para que a gente não tenha depois um problema maior nessa polpa, que é a parte viva do seu dente. E uma coisa boa, Lobo. Vamos aí começar uma campanha para as crianças. Isso, esse mês de outubro vai ser dedicado às crianças. Então, você que tem alguma coisa para resolver aí, aproveita. Uhum. Leva seu filho aí, dentista, médico, faz um check-up. E a hora é agora. Toda vez que a gente fala campanha, é algo muito bom,
1: com
0: né?
1: Certeza.
0: Então,
1: com
0: a campanha
1: certeza,
0: é uma oportunidade para você poder fazer uma limpeza dental, fazer uma restauração, checar se tá tudo bem, né? Uhum. Quem precisa de aparelho, aí a gente tem também o pessoal do aparelho, o ortodontista lá, nós temos a equipe formada e estamos à disposição.
1: Beleza pura. E o endereço?
0: Endereço nosso, eu tô ali na 13 de maio, uhum, 520, bairro São Paulo. Isso. Lobo, é fácil, eu tenho estacionamento na porta.
1: Isso,
0: nós
1: sim,
0: temos duas salas de atendimento e uma equipe pronta para te receber. Então vem nos fazer uma visita, tomar um cafezinho com a gente.
1: A sala já foi inaugurada já, né?
0: Funcionando? A sala já está funcionando. Olha. Falta pequenas coisas, Lobo, né? Mas já está funcionando.
1: Agora
0: tá tudo certo.
1: São duas salas agora, então isso melhora ainda mais o atendimento, né?
0: Isso, porque não precisa mais esperar, né, Lobo?
1: Isso,
0: tá rápido,
1: viu?
0: Tá fácil. Todos os dias nós temos dois dentistas disponíveis lá. 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
1: Nossa, você tá doida, né?
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1: Beleza, pura. Obrigado mais uma vez, viu?
0: Eu que agradeço.
1: Tá bom,
0: um ótimo
1: Shelly
0: dia,
1: Marbra.
0: Ótima sexta a todos os ouvintes.
1: E te parabenizar também, viu? Tá sempre prestigiando aí, né? As cavalgadas que a gente vai, e você também, tá? Virou parceiro agora também.
0: Isso,
1: obrigado, viu?
0: Tamo junto. Onde o Lobo tá, tem alegria. Se tem alegria, nós vamos.
1: Nas pegadas do Lobo.
0: Isso. Isso
1: valeu
0: mesmo.
1: Obrigado,
0: Lobo.
1: Viu?
0: Obrigada.
1: Esse foi mais um
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1: 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Beleza! Bom demais, hein? Bom demais, mas muito bom, não é? Gente, é impressionante. Você viu o que a Shelly Mafra falou aqui, né? Engraçado, eu não sabia desse trem, não, hein? Imagina. E eu, hein? Pode apertar, fica apertando a gengiva de noite. Imagina que situação. E eu, hein? Tô te falando. Mas é isso aí, é desse jeito. Olha a silagem de milho Irmãos Caboclo, do Mário Leão e Geraldo Caboclo, viu, gente? 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É, aí sim, bom demais. É, uai. Tá certo, então. 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É, uai, tá certo. Beleza pura. Wilson, tá da estrada aí, ó. Estamos aqui na 381. É, Lobão da Madrugada. E o molho tá caindo, rapaz. Ele que tá na 381, indo pra Belo Horizonte. Aô, beleza, hein? Tá certo, hein? Ô, bom dia, Lobão. Manda um abraço pra doutora Shelly Mafra. Comprei um chapéu igual o dela lá na Soria Modos aí, ó. Quem é que tá falando aqui? É aqui, quem tá falando aqui? Ah, não, o Juarez Sampaio, é o Juarez. Ele comprou um chapéu, né? Deve ser pra esposa dele, né? Igual o dela. Valeu, um abraço aí pra você, meu nobre. Bom, vamos de música. Daqui a pouquinho tem...

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0: Morte.
1: Beleza, bom demais, bom demais, bom demais. É, hoje quem tá aniversariando é, é a nossa querida, né? A minha querida esposa, Dona Loba. Parabéns pra você, muitos anos de vida, viu? Deus ilumine a sua e a nossa vida, né? Parabéns mesmo aí, tá bom? Parabéns então, né? Hoje é aniversário da Dona Loba, completando mais um ano de vida. Valeu, meu amor, bom dia pra você. E a música, né? Quando a gente se conheceu, foi essa aqui, ó. Aí. Por isso que todo mundo fala, né, gente? Música é uma coisa assim inesquecível, né? Você nunca esquece. Quando você ouve uma música, você sempre lembra de alguma coisa, né? E essa aí foi quando eu conheci a Dona Loba. E ela me conheceu também.

Mágica. Instante Mágico é o nome dela, especialmente pra Dona Loba, que hoje tá aniversariando. Valeu, Aelto das Cadeiras, obrigado aí, viu? Da mensagem, né? Pra Dona Loba, de feliz aniversário, obrigado. E Cleomar também, obrigado, viu, Cleomar de Baguari. Dona Loba manda agradecer, tá bom?

0: Zezé de Camargo e Luciano, dia em que eu saio de casa. Olha a hora, 7:05, 7:05 agora, bom dia pra você, acorda aí, acorda aí. O molho já parou de cair, menino. Madrugada o molho tava caindo, né? E agora já acabou também, já tá caindo mais, não? Parou já, ué.
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0: beleza? Valeu, obrigado. Ô Lourdes Braga de Vigolândia, felicidade pra sua esposa, parabéns, que Deus dela, muitos anos de vida, obrigado, viu? Obrigadão mesmo aí, aniversário da dona Luba hoje. Ana de Engenheiro Caldas também tá mandando um abraço aqui, ó. Desejo um feliz aniversário pra dona Luba aí. Ana Paula de Engenheiro Caldas, valeu, obrigado, obrigado. É, muito obrigado, muito obrigado. É. Muito obrigado, muito obrigado. Aí, beleza, acho que quem mais mandou aqui, deixa eu ver. Cleobar de Baguari, né, já falei. Geraldinho de Montimó, obrigado aí, viu, Geraldinho. Beleza, um abraço aí pra Adriana da Cachoeira do Paiol, também o Donizete. Valeu a todos vocês, um grande abraço, muito obrigado pela sintonia, tá bom? É nóis, até às 8 nessa manhã que promete. Manhã de sexta-feira, sextou!
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0: Na cidade do calor e do amor, beleza pura! Só que não é meu aniversário, não, o Geraldinho de Montemó. Aniversário da dona Luba, rapaz. Ele tá mandando feliz aniversário pra mim. Montemó é São Paulo, lembra, né? A dona Luba tá aniversariando, eu não. Valeu, gente boa. Aê, maravilha. Dona Erli, um abraço, dona Erli de Matias Lobato. Dona Erli tá lá ligadona com a gente, né? Valeu, Erli, um abraço. Obrigado mais uma vez pelo café, viu? É, aquele café maravilhoso que nós comemos, nós tomamos lá na casa da dona Erli, na Cavalgada, né? Pois aí, o almoço foi lá na casa do sargento Wilson, né? É, um franguinho na panela, franguinho do amarelinho, aquele do amarelinho que o lobo gosta, viu? Beleza, pura, obrigado aí, viu? Mais uma vez, tá certo? Tá certo, vamos que vamos, hein? Tá chegando mais música aí, tá? Que tá chegando? É, como é que é? Chitãozinho Chororó? Tá, traz o Chitãozinho Chororó pra nós, é. Essa aqui, meu amigo, é pra você que é da estrada aí, viu? Meus amigos motoristas que estão rodando os quatro cantos aí do nosso Brasil, essa música é pra você, ó. Na verdade, essa música todo mundo conhece da voz do Chitãozinho Chororó, né? Só que aí tá na voz aí do, né, milionário José Rico, quer dizer, né? E é com Chitãozinho Chororó, essa versão aí, ó.
1: Ô, Lobão, quantas horas?
0: Agora 7:17.
1: Ô, Lobão, quantas horas?
0: Já falei, 7:17.
1: Ô, Lobão, quantas horas?
0: Já falei.

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7: 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Ô, oh, beleza!
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9: Amanhã tem prosa sertaneja. Amanhã, né, vai estar aqui o Roger Campos, né? Aí o prosa volta só depois que eu voltar das férias. Férias, quando se fala em férias, muita gente acha que eu tiro férias o ano inteiro, mas não é, gente. Sabe o que é? Eu vou explicar devagarinho pra vocês. O que que acontece? Tem gente que tira férias, né, uma vez, mas só que tira 30 dias direto. Eu não tiro 30 dias, entendeu? Geralmente é meia-meia, entendeu? Meia-meia. Eu tiro 15, depois tiro mais 15, entendeu? Até meia pra não ficar 30 dias também longe, né, de vocês. Vocês sabem que eu não aguento ficar longe de vocês. Imagina 30 dias. Só esses 15 dias já parece uma eternidade. Eu não aguento, não, ué. Vocês errados aí. É por isso, então muita gente fala, ó, oh, o Lobo tira férias todo mês. Não é não, gente. Oh, meu Deus. Ô, oh, gente, o Lobo também é gente. Mas um meu abraço a todos vocês aí, tá? Beleza pura. Vocês vão ficar com o Luciano Bernardes em dose dupla pra vocês aí, ó. É, ué. Em dose dupla. Ai, ai, ai, papai, show de bola, bom demais. Que é... Mas é isso aí. Ô, oh, gente, lembrando aí, lembrando que... Daqui a pouco tem o Rádio Notícias, primeira edição, né? Rádio Notícias, primeira edição. Beleza, por doutora Chede Mafra esteve aqui com a gente. Um abraço, meus amigos aí do Sicoob Crédito Rio Doce. Alô, Euler Júnior. Euler Júnior é o bitelão, né? O Euler Júnior é o bitelão, né? Do diretor administrativo aí. Da Kellen Vore, que esteve no programa também, diretora de riscos. Sila Júnior, diretor de negócios. Cantídio Carlos, que é o presidente do conselho administrativo do Sicoob Crédito, né? O Euler Júnior é o bitelão, né? Do diretor administrativo aí. Da Kellen Vore, que esteve no programa também, diretora de riscos. Sila Júnior, diretor de negócios. Cantídio Carlos, que é o presidente do

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Agora são 7:27, 7:27. Pro coração bater mais forte, César e Paulinho.

Um da gente, beleza. Ai, ai, ai, mamãe. Ai, ai, ai, papai. Beleza, pô. Olha a hora, agora são 7:31. 7:31, bom dia. É o horário eleitoral, acabou, né? Se não tiver segundo turno, mas se tiver, volta de novo. Mas é. É mais curtinho, né? E menos tempo, né? Menos tempo, é, ué. Beleza, pura. Olha o Zezé de Camargo aí. Canta, Mirosmar. Canta, Mirosmar. É, Mirosmar que você fala, né?

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11: 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Bom, e você que tá aí ligado com a gente, tá na hora da nossa, né? E você ficar bem informado. Ô, Sandro, um abraço meu amigo Sandro aí do Colégio Imaculada, trabalhando aí, curtindo a nossa programação. Vamos então, né? Tá na hora de você ficar bem informado com meu amigo Sávio Scarabelli. O beleza, hein?

0: hora de notícia aqui no Agora, né? Em tempo legal, beleza pura. O horário eleitoral por enquanto acabou, né? Tomara que não tenha segundo turno, né? Mas se tiver aí, volta, mas em tempo reduzido. Ô, salve Scarabelli, tudo bem com você, meu amigo? Calma aí, produção, microfone 2 pra ele aí, produção. Tá ok aí?
1: Bom dia, Lobo, bom dia, amigos da Mundo Melhor, bom dia pra você que nos acompanha no rádio, você que nos ouve no app, também no nosso site, obrigado pelo carinho da sua audiência. Acabou, né, Lobão, na madrugada? Pelo menos por enquanto, né?
0: Por enquanto, é.
1: Por enquanto terminou o horário eleitoral obrigatório, então a gente volta para nossa programação normal com um pouquinho mais de tempo para a gente poder trazer para você, né, todas as informações necessárias da nossa região e também trazer a nossa programação normal aqui na nossa 97 FM. Lobão da Madrugada, hoje, 2 de outubro de 2026, a gente vai falar muito das eleições, né? Domingo tem o primeiro turno das eleições 2026, mas antes a gente começa contando pra você que o dólar tá custando R$5,22 e o euro tá cotado a R$5,86. Quem acordou cedo hoje, Lobão da Madrugada, já percebeu que pelo menos em Valadares a chuvinha tá caindo, né?
0: Vamos ver se vai continuar, hein?
1: Vamos saber.
2: Previsão do tempo.
1: A sexta-feira vai ser de sol com algumas nuvens e previsão de chuva na nossa região, segundo o Climatempo. Em Resplendor, a mínima prevista é de 22 e a máxima é de 31 graus. Carlos Chagas deve registrar mínima de 24 e máxima de 30 graus. Já em Valadares, a temperatura varia entre 25 e 33 graus.
0: Ok, agora a gente começa com essa notícia aqui, ó. Bom, sabe, Scarabelli, a gente começa falando sobre previsão do tempo, né? Para todo mês de outubro, inclusive, né? Outubro deverá ter chuvas abaixo da média e calor forte em Valadares, né?
1: Nada que nos surpreenda, né, Lobão da Madrugada? Mês de outubro marca o início tradicional do período chuvoso na bacia do Rio Doce. No entanto, moradores aqui de Valadares e também da região devem se preparar para um mês mais quente e com volume de chuva menor que o habitualmente esperado. De acordo com o boletim de previsão climática divulgado pelo IFMG, Campus Governador Valadares, em parceria com o INMET e outras instituições de ensino, a atuação do fenômeno El Niño influenciará diretamente o clima em todo o estado. Historicamente, o volume médio de chuva em Valadares para o mês de outubro fica em torno de 69,8 milímetros. Contudo, a previsão para 2026 indica um cenário de precipitação reduzida e calor persistente. A matéria completa com todos os detalhes você confere em radiomundomelhor.com.br.
0: Beleza. Olha, essa barco repassa 400, né? 400, olha só, rapaz. Nossa senhora, hein? 422 milhões, né? 19 novos municípios que aderiram ao novo acordo do Rio Doce.
1: Lobos, 19 municípios que aderiram ao novo acordo do Rio Doce em 2026 receberam na última quarta-feira aproximadamente 422 milhões de reais repassados pela Samarco para ações de reparação e compensação. Os recursos, segundo a mineradora, ampliam a capacidade de investimento das administrações municipais e representam uma oportunidade concreta de promover melhorias duradouras na qualidade de vida das comunidades da Bacia do Rio Doce. O repasse reúne 249 milhões e meio de reais referentes às três primeiras parcelas do novo acordo, já atualizadas monetariamente, aproximadamente 49 milhões destinados a outras iniciativas reparatórias e mais de 123 milhões para ações de saneamento básico. A aplicação dos valores pode ampliar o acesso ao saneamento, fortalecer serviços públicos e criar condições para desenvolvimento local com benefícios para atuais gerações, segundo a Samarco. Em Minas Gerais, as cidades que aderiram ao novo Acordo Rio Doce foram Aimorés, Alpercata e Belo Oriente, Bom Jesus do Galho, Conselheiro Pena, Coronel Fabriciano e Galileia, Ipaba, Itueta, Mariana, Naque, Periquito e São Domingos do Prata, além de São José do Goiabal e Tumiritinga.
0: Olha, o assunto agora são as eleições 2026.
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0: Meu amigo Sábio Scarabelli, né? Eleições 2026. O transporte público urbano será gratuito, né? No dia de votação em Valadares.
1: Isso mesmo, Lobo. A Prefeitura de Governador Valadares anunciou que o transporte público urbano será gratuito nas eleições deste ano. A medida será adotada tanto no primeiro quanto no segundo turno das eleições 2026. Neste domingo, a gratuidade no transporte coletivo urbano será durante todo o dia. Então, começando à meia-noite até às 11 horas e 59 minutos de domingo. Idosos, pessoas com deficiência e demais passageiros que já possuem a gratuidade poderão usar o serviço normalmente. Para os usuários que normalmente pagam as passagens de ônibus com o cartão, a viagem será liberada sem cobrança de nenhum valor do cartão. Já para quem costuma fazer o pagamento no dinheiro, o motorista fará a liberação da catraca. A Prefeitura de Valadares reforça que no dia da votação, os ônibus irão rodar seguindo os horários de sábado. Os horários e itinerários podem ser conferidos no app GV Bus.
2: Beleza, então vai ser bom demais. Sabe, a gente lembra também agora, pro nosso ouvinte, qual será a sequência correta, né, da votação neste domingo, né?
1: Pois é, Lobão da Madrugada, neste ano os brasileiros voltam às urnas para escolher os novos deputados estaduais, federais, governadores, senadores e também presidente da República. De acordo com o Tribunal Superior Eleitoral, a sequência de votação deste ano é a seguinte, atenção, hein? Primeiro, o eleitor vota para deputado federal, com 4 dígitos. Depois, vota no deputado estadual, com 5 dígitos. Em seguida, Lobo, o eleitor deve digitar os números para as 2 vagas em disputa para o Senado Federal. Cada um dos candidatos ao Senado tem 3 números. Então, você vota para um senador, depois você vota para outro senador. O processo é finalizado com as escolhas para governador, com 2 dígitos, e presidente da República, com 2 dígitos. Lembrando que as sessões eleitorais serão abertas às 8 horas da manhã pelo horário de Brasília e fechadas às 5 da tarde em todo o país, também no horário de Brasília.
2: É, rapaz. E outra coisa também, né? Explica pra gente também o que pode e o que não pode no dia da votação, né?
1: Lobo, de acordo com o Tribunal Superior Eleitoral, no Brasil o voto é obrigatório a partir dos 18 anos e é facultativo para jovens de 16 e 17 anos, pessoas com mais de 70 anos de idade e também para analfabetos. Quem está com o título cancelado não pode votar. Quem vai votar de fato nesse domingo, né, na hora da votação, precisa apresentar um documento oficial com foto, pode ser a carteira de identidade, o passaporte, a carteira de habilitação, de trabalho, ou até mesmo o e-título com foto, né, entre outros documentos. O celular é estritamente proibido na cabine de votação e deve ser deixado em local indicado pelos mesários. Quem estiver com o título regular pode votar mesmo que não tenha biometria coletada. No dia da votação, o Lobo, eleitor pode usar broches, adesivos, bandeiras e até mesmo camisetas do seu candidato de forma individual e silenciosa. Porém, a boca de urna e aglomerações com roupas padronizadas são proibidas.
2: Ah, sim. Outra coisa também, né? Debate cancelado pela Globo ontem aumenta a tensão política, né? E também exposição. Né, o TSE e também o STF, né, sabes, cara velho?
1: Pois é, Lobo, se eu estiver enganado aqui, podem me corrigir, mas pelo menos até onde me lembro, é a primeira vez desde a redemocratização que nós não temos um único debate com todos os principais candidatos à presidência da República sendo realizado antes do primeiro turno das eleições, o que é realmente uma grande perda, é um prejuízo enorme para o eleitor, né, para a sociedade de modo geral. O último debate presidencial antes do primeiro turno das eleições seria realizado ontem pela TV Globo e foi cancelado após uma série de decisões do Tribunal Superior Eleitoral e também do STF. As intervenções judiciais que alteraram regras e forçaram a inclusão de um candidato culminaram na desistência de Flávio Bolsonaro do PL e mantiveram as cortes no centro da disputa política pela presidência. Em menos de uma hora, Lobo, decisões judiciais proibiram a Globo de exibir o púlpito vazio do candidato Luiz Inácio Lula da Silva do PT, que já havia anunciado que não iria participar, e determinaram a inclusão surpresa de Renan Santos do Missão no programa. Àquela altura, o candidato do Missão já havia tido 2 pedidos de participação rejeitados, um pelo próprio TSE e outro pelo STF. E aí, Flávio Bolsonaro do PL anunciou sua desistência, afirmando que não participaria do programa diante das liminares impostas. A Rede Globo, então, optou por cancelar o debate. candidatos como Augusto Cury do Avante, Romeu Zema do Novo e Ronaldo Caiado do PSD, que estavam a postos para o programa, demonstraram revolta e acusaram o judiciário de interferência e censura. Eles também criticaram as ausências de Lula e Flávio, além da postura do judiciário. Por volta das 18h30, uma ministra do STE, a ministra Estela Aranha, acatou um pedido de campanha que proibiu a Globo de colocar o púlpito vazio do Lula, e depois o ministro Gilmar Mendes acatou o pedido do Solidariedade para determinar a participação de Renan Santos do Missão no debate da TV Globo. Lobão da Madrugada.
2: Bom, e agora, né, para fechar, só falar que domingão, né, a Rádio Mundo Melhor vai estar mais uma vez, né, cobrindo o dia de votação da nossa região.
1: Isso mesmo, gente. A partir das 8h do próximo domingo, as nossas equipes estarão a postos pelas ruas de Governador Valadares, trazendo para você, minuto a minuto, o tempo todo ao longo da programação, informações, reportagens, boletins, flashes ao vivo sobre a movimentação da votação na cidade e trazendo para você as principais informações do dia de votação. A gente vai estar acompanhando tudo bem de perto e a partir das 17h, Lobão da Madrugada, ao vivo, em conexão com a 93,5 FM, também com imagens no Instagram, no YouTube, no Facebook da Rádio Mundo Melhor. Você acompanha a Marcha das Apurações, onde nós vamos conhecer voto a voto quem serão os novos governadores dos estados, como fica a corrida presidencial e as definições para o Legislativo, deputados e também senadores. Então, a partir das 8h de domingo, começa a grande cobertura da Mundo Melhor e 17h, a Marcha das Apurações ao vivo para você.
2: Valeu, meu amigo Chaves Caralheri.
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1: Lobão da Madrugada, bom dia pra você. 9h tem mais Rádio Notícia. Até já.
2: Ok, valeu. Rádio Notícias.
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2: Vamos à nossa reflexão do dia. Olha, não tem aquela frase, aquela frase, né, de Fernando Pessoa, que diz: segue o teu destino, rega as tuas plantas, ama as tuas rosas, não é assim? O resto é a sombra de árvores alheias. Pense nisso, tá vendo? Pois é assim, né, que deve ser. Cuide da sua vida, lide com suas dificuldades, apare os seus defeitos, aprimore, né, suas qualidades e cure suas mágoas ao invés de ciscar pela vida alheia, né, se incomodando aí com o que o outro faz ou deixa de fazer. Limpe seus olhos antes de falar sobre o cisco nos olhos dos outros, viu? Pense nisso, tá bom? E tenha um ótimo dia.
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0: isso aí, como diz essa música, palavras, né? Palavras é aquela música que todo mundo às vezes reclama, né? Pois é, tá chovendo, reclama, né? Se o sol tá quente, reclama, né?
1: É verdade.
0: Como é que faz?
1: Bom dia, papai.
0: Bom dia.
1: Sua bênção.
0: A Deus te abençoe.
1: Amém. Lobo, uma coisa é verdade. Se chover muito, é bom pra roça, isso, né? É bom pra produção. Uhum. Depende, que o excesso de chuva também, né? Atrapalha. Uhum. Aí vem o frio, rapaz. As pessoas vão partir pros caldinhos, coisa e tal. Mas o cara do picolé não vende picolé. Então, diminui.
0: Tipo, é uma balança, né?
1: Se tá calorão pro cara do picolé, é uma maravilha. Mas pra quem faz caldinho, vai falar assim: eu vou comer um canjiquinho num calorão desse. Entendeu? Falando nisso, você olha isso, Lu. Você não gosta de estar quente, frio, pra comer alguma coisa?
0: Meu filho, não tem idade disso, não, filho. tá brasa cair em cima de mim, eu não largo meu prato, não, filho.
1: Os caras falam assim, não, com calor desse, tomar uma queimadinha. Ah, meu Deus do céu, saborei no

0: mundo aí.
1: Bagaço.
0: Mas quem tiver, eu tô comendo aí.
1: Uhum,
0: uma sopa de macarrão.
1: Manda pra dentro?
0: Mando.
1: Dependendo do tempo.
0: Sapeca pra dentro, meu filho. O amarelinho, né? Bem quentinho.
1: Nossa,
0: é. Bem quentinho, com cozinha de banana. É uma maravilha, rapaz.
1: Vai ter vulcão perto de mim, caindo um brasa lá de cima. Aqui, ó.
0: Ah, você viu que eu falei no angu de banana? Você falou também? Você gostou também? Eu falei no meio angu de banana. Eu falei, você falou que pode cair o braço que você come.
1: Falei
0: angu de banana.
1: Não, não falou nada.
0: Falei.
1: Não falou
0: o povo pegar depois e vou te mostrar. Tá salivando? Ah, por que você tá salivando? É por causa do franguinho ou por causa do angu?
1: Você não falou isso, não.
0: Falei.
1: Sério?
0: Falei. Eu não vou ganhar o Pix, né? Ih, Marcos. Ah, não, hoje você não pode me... Se me dar Pix, não. Eu vou...
1: Angu de banana?
0: Angu de banana.
1: Ah, não sei, hein.
0: Eu não vou querer o Pix, não. Eu não vou querer o Pix, não, que você vai estar de férias, né?
1: Aí eu falo disso a partir de segunda-feira, né?
0: É.
1: Luciano Bernardes em dose dupla. Você vê, vai passar o horário pra você.
0: Dose dupla. Eu vou abrir e fechar a porteira. Vou fechar e abrir.
1: Você vai fechar a porteira pra você entrar, né?
0: Vai fechar a porteira pra me entrar? Não tem como, não, ué.
1: Pois é, ué.
0: Ah, desse jeito não vou na sua casa mesmo, não. Você vai fechar a porta pra me entrar, ué?
1: Você vai fechar a porteira pra você mesmo entrar depois.
0: Ah, cá, meu filho. Quem vai estar aqui amanhã pro Oziano aqui?
1: Ah, falar disso, amanhã tem Roger Campos.
0: Roger Campos?
1: Tem Goiânia. Não deu pra segurar a barra, então eu voltei. Ei, Goiânia. Avisa aqueles olhos lindos que eu já cheguei.
0: Ei, lasqueira. Lobão e Lobim.
1: Michelle tá olhando ela.
0: Tá.
1: Ela tá olhando ela. Ele só falou assim, que hoje não é sábado, né? Se fosse sábado, nós tava lascado.
0: O Maestro não tá ouvindo, tá?
1: Não, também não.
0: Tá, não. Amanhã o Maestro vai estar aí.
1: Amanhã mesmo, só que amanhã é sábado, né?
0: Você vai pra praia?
1: Quem?
0: Você vai pra praia?
1: Eu?
0: É.
1: Pra praia?
0: Pra praia, menino?
1: Pô,
0: pra
1: não, praia. Não, nada.
0: Você vai pra praia?
1: Não, nada.
0: Hein?
1: É.
0: Tá até... É, 100% de desconto, você consegue lá.
1: Será? Não é conseguir, falou.
0: Vai embora. Vai não, né?
1: Oi,
0: você vai não que você quiser.
1: É, você quiser.
0: Quer tomar café?
1: Valeu.
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1: Olá, bom dia, bom dia, bom dia, minha linda Governador Valadares. Bom dia, meu povão do coração. Estamos chegando hoje, 2 de outubro de 2026. Por aqui, Luciano Venades, mas pode me chamar de Lu, o cara de Tarumirim, juntos e misturados até meio-dia, no oferecimento de Casa do Gulão Atacadista, Madeireira Bravin, Casa do Cerqueiro, Vitória 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Hoje, 2 de outubro, 8 horas e 10 minutos. Bom dia!

0: 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É um século sem ti. É um dia, né? É um dia, é um século sem ti. Sextou, bebê, sextou. 8h16, tá de boa aí, curtindo o Bernardes? Bora pra cá, manda sua mensagem no WhatsApp. Daqui a pouquinho eu dou um rolezinho por ali, tá? Pode mandar, 99989-1977. 97FM. 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
0: Mundo Melhor, 8h17.
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1: Oi, voltei. Pega a hora, é pra você aí, ó. 8h22 agora. Tá de boa aí curtindo o Bernardes? Tá curtindo aqui o cara de Tarumirim?
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1: É o primão do Adilson. Pois é. Fala aí, primo Adilson, Miranda. Um abraço pro Adilson, o Fernando e também o João Folha, né? É o tripara da dura das obras. Aí trabalha, né? Um abraço pra você, Fernando, o Adilson e também o João Folha. Obrigadão, hein, a turma de Tarumirim. O Zecão também. Tá sempre na audiência, né, Zecão? Beatriz tá no córrego dali. Meira, oi, oi, Beatriz.
8: Oi, bom dia.
1: Buenos dias, tá querendo música chonada, Beatriz? Deixa eu mandar pra você então, menina. Aproveitar aqui e mandar uma alusão pra Keila. Keila Cristina é a loira de Engenheiro Caldas. Bom dia pra ela, bom dia pra Kiki, a Cristiane também, né? Cristiane Monteiro, Marjorie, Mariana, Vitória, a todos vocês que estão na sintonia aí na nossa querida Engenheiro Caldas. Bom dia, bom dia, bom dia. Deixa eu fazer uma ponte aérea, vou partir lá pra Macaé, no Rio, abraçando aí a Rayana, né? Rayana tá na sua loja aí, bom trabalho, Rayana, boas vindas, tá ligadaça com a gente, né, Ray? É a mamãe da Maria Clara. Zé Lúcio e Marina no Corre dos Rosas, também na sintonia. Ô Marquinha, Adriana, o Lei em Goiabal, Lucilene, o Ailton. Aí no Córrego dos Reis, Tronqueiras.
9: Ana Magalhães.
1: Ah. Vai, Lu. De Lu pra Lu. Refém de você. Chama, bebê. Vai. Canta, sua linda.

0: Pena que você já namora. Eu sou de Marcos e Belucci, nessa potência do leste de Minas. Sextou, hein? Sextou com chuva, com clima gostoso, calorão que fez ontem, hein? Jesus! E tá abafado de manhã, quando eu tava vindo, tava abafado ainda, né? Um abraço pra você, muito obrigado pela companhia. E aí, choveu aí na sua cidade? Fala pra mim, choveu aí onde você mora? Como está o clima nesse exato momento, nessa manhã de sexta-feira? É hoje, sexta-feira, dia 2 de outubro, aniversário da Dona Loba. Pois é, fiquei sabendo. Parabéns aí pra Dona Loba, né? Esposa do Lobão, hoje completando mais um ano de vida. Tá aqui a Francisca, que é mãe dela, né? Alô, Adriana, parabéns aí pelo seu dia. Papai do céu te abençoe e dê muitos anos de vida. A esposa do Lobo, tá aí a Dona Francisca, né? Parabenizando a Adriana por essa data tão especial. Parabéns. Muitos anos de vida, saúde, paz. Ô, Dona Francisca, dá um abraço aí no seu divino, né? Um abração pra vocês, muito obrigado pela audiência e pela amizade. Tenho um grande carinho por vocês aí, tá? Alô, seu divino, um abraço, Dona Francisca. Todo mundo curtindo a gente nesse dia tão especial, aniversário aí da Dona Loba, né? Parabéns, Adriana.
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3: É tudo nosso, tudo nosso. Tá de boa, aí fala pra mim como tá a sua sexta-feira, hein? Quais são as suas expectativas aí, né? Final de semana, você vai passear, vai curtir os amigos. É, muito obrigado a vocês e pela audiência. Obrigado e pela companhia, tá? Participe através do nosso zap zap 999891977. Chamando o Alôzão aqui, gente. Mandou um alô pro Marquinhos. Marquinhos é motorista aplicativo. Alex, tudo bem, Alex? Alex, Ana Luísa, né? Ana Lu, Sofia. Um abraço pra vocês aí. Deixa eu mandar um alôzão também pra Nega, Deir, Letícia, Ágata, Lolô, né? Lohane, aí no bairro Vitória. O Wallace Santos tá no Goiabal também. Tá na audiência aqui, né, Wallace? A gente manda um alô pra ela, Dona Maura no Mundo Velho. Oi, Dona Maura, bom dia. O Wilma Gonçalves aí no Trevo. Oi, Wilma, mãe da Ana Luísa e do Gabriel. César e Paulinho, bom dia, Wilma, tá na escuta aí, Morena? Um abraço pra vocês aí do Trevo. Fala aí, Morena, Tiffany Schellen.

0: Eita, música sonada boa, né? Boaça, né? Bom dia pra você, muito obrigado pela companhia aí, ó.
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0: Alôzão lá pro Leandro, Leandro, alô Leandro, tá curtindo a gente, Água Preta, Açucena, né? É o pai da Laurides, é o pai da Érica Regina, da Leandrinha, um abraço Leandro, um abraço Maria Helena, bom dia minha gente, ô Reinaldo, Reinaldo tá nos Estados Unidos, grande rei, um abração pra você, pro tio Nai aí, né? Djalma na Flórida também, o Charazito Luciano, bom dia minha gente.

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16: Oi, hora certa, agora 6 para as 9. Bora ali no zap. Bom, bom, bom, bom dia. Fala comigo.
17: Alô,
16: alô.
17: Alô.
16: Fala, meu filho.
17: Rei, Martins.
16: Fala, meu filho. Tranquilo?
17: Luiz, a obra.
16: Todo mundo na obra aí. Tá nos Martins. Isso, bacana.
17: Fala comigo, Luciano.
16: Fala
17: comigo, meu filho.
16: Fala, meu filho. Tô falando, filho. Você também fala comigo, fiote. Fala comigo. Deixa eu mandar um alôzão aqui, ó. Um alô pra Ju. Ju tá na França, né? Bom dia, Luciano. Meu nome é Juliane. Estou na França, trabalhando e ouvindo a rádio, acompanhando você todos os dias. Um beijão pra vocês aí. Valeu, Juliane. Bom dia, bom dia. Vou falar de novo, não, tá? Vou falar só assim, que aí se eu errei, passou despercebido, tá? Um abração pra você, Ju. Obrigadão aí. Ó, esse rostinho aqui eu conheço. Este rostinho eu conheço. Ela tá meio subidinha. Arien Andrade, me abandonou, né, Arien? Bom dia, eu sei que tá muito corridinho pra você, né, Arien? Excelente final de semana aí, tá bom, jovem? Me abandona, não. Tá lá no Insta, sempre, sempre. Tem mais alô por aqui, fala comigo. Para, para,
18: bom dia, Luciano Bernardo. Aqui não é pro ar, mas chegou lá hoje.
16: Ó, oh, que bacana.
18: Tempo agora tá embruscado.
16: Tá embruscado.
18: Tem que chover mais.
16: Ah, beleza. Deixa, deixa, deixa. Vai. Fala comigo, Isa.
19: Bença, Luciano Bernardo.
16: Deus te abençoe, princesinha. Tô bem.
19: Aqui é a Isabela.
16: A Isabela.
19: É toda a minha família.
16: Toda a minha família.
19: Pra minha mamãe. Erika, pro meu papai, pro meu papai Ícaro, pro meu vovô Dote, pra minha vovó Lourdinha, pra minha vovó Fátima, pro meu vovô Edmilson. Foi nossa sexta-feira.
16: Valeu, brigadão, Isabela, filha da Erika e do Corre São Pedro e Coroaci. Bora de Jean Giovanni, sai dessa, coração.

Agora são 9:02, tá aí o nosso Leozinho Magalhães, pra felicidade da Lucilene, que tá lá fazendo aquele requeijão gostoso ali no Corre dos Reis, hein? Um abraço pra você, Lu, muito obrigado pela companhia, obrigadão pela sintonia aí sempre, sempre aqui no nosso Rádio Show até meio-dia. Pois é, até meio-dia, Rádio Show tá no ar. Eu volto já já, me espera aí.

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1: Oi, bom dia para você que nos acompanha na Mundo Melhor. Hoje é sexta-feira, 2 de outubro de 2026. Eu sou Sávio Scarabelli e este é o Rádio Notícia. O mês de outubro marca o início tradicional do período chuvoso na bacia do Rio Doce, mas moradores de Valadares e região devem se preparar para um mês mais quente e com volume de chuva menor que o habitualmente esperado. De acordo com o boletim de previsão climática divulgado pelo IFMG em parceria com o IMET e outras instituições de ensino, a atuação do fenômeno El Niño influenciará diretamente o clima em todo o estado. Historicamente, o volume médio de chuva em Governador Valadares para o mês de outubro fica em torno de 69,8 milímetros. Contudo, a previsão para 2026 indica um cenário de precipitação reduzida e calor persistente. A matéria completa está em radiomundomelhor.com.br. Os 19 municípios que aderiram ao novo Acordo Rio Doce em 2026 receberam na última quarta-feira aproximadamente R$ 422 milhões de reais repassados pela Samarco para ações de reparação e compensação. Os recursos, segundo a mineradora, ampliam a capacidade de investimento das administrações municipais e representam uma oportunidade de promover melhorias duradouras na qualidade de vida das comunidades da bacia do Rio Doce. O repasse reúne mais de 249 milhões referentes às três primeiras parcelas do novo acordo, já atualizadas monetariamente. Aproximadamente 49 milhões destinados a outras iniciativas reparatórias e mais de 123 milhões para ações de saneamento básico. A aplicação dos valores pode ampliar o acesso ao saneamento e fortalecer serviços públicos na região. Em Minas Gerais, as cidades que aderiram ao novo acordo do Rio Doce foram Aimorés, Alpercata, Belo Oriente, Bom Jesus do Galho e Conselheiro Pena, Coronel Fabriciano, Galileia, Ipaba, Itueta, Mariana, Naque, Periquito, São Domingos do Prata, São José do Goiabal e Tumiritinga. Confira agora a previsão do tempo para esta sexta-feira em todo o leste de Minas. A sexta-feira vai ser de sol com algumas nuvens e tem previsão de chuva para hoje na região, segundo o Climatempo. Em Resplendor, a mínima prevista é de 22 e a máxima é de 31 graus. Carlos Chagas deve registrar mínima de 24 e máxima de 30 graus. Já em Valadares, mínima prevista de 25 e máxima de 33 graus. O Rádio Notícia volta em uma hora. 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Bom dia.
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0: Bom dia, são 9:07, 9:07. Tá ouvindo a minha voz aí na 93,5? Então, vou sentir falta do Serginho, mas é rapidinho. Fala comigo, Serginho, bom dia, seja bem-vindo a 97. E eu sei que sou bem-vindo na 93.
1: Agora a gente vai falar assim: ô vizinho, bom dia.
0: Ô vizinho, vamos tomar um cafezinho, vizinho?
1: Vim visitar o vizinho aqui no 97. Luciano, bom dia.
0: Bom dia.
1: Bom dia aos ouvintes da Rádio 97, a Rádio Mudo Melhor, a sertaneja do leste de Minas. Que bom a gente vir tomar um cafezinho aqui no vizinho.
0: Faz parte, né? Mas veio aqui tomar um cafezinho, a gente vai falar de coisa séria, porque é sério mesmo, domingo é o grande dia, né? O dia que os brasileiros vão às urnas para eleger o futuro presidente, né? Governador, senador, deputado estadual, deputado federal. E a Rádio Mundo Melhor tem o compromisso de levar até você sempre, já é tradição aqui na Rádio Mundo Melhor, é tradição de levar até você, né? Todas as informações, as apurações, e domingo não vai ser diferente. Por que que o Serginho tá aqui? Nós, né, e agradecer a Bárbara, a super competente Bárbara, que tá ali operando pra gente na 93,5, estaremos juntos e misturados. A Rádio Mundo Melhor 97,7, a sertaneja do Leste de Minas e a 93,5, a Católica dos Vales, para a nossa cobertura, né, Serginho?
1: Lembrando que nesse momento nós estamos nas duas emissoras, 93,5 FM, a Católica dos Vales, e a 97,7, a Sertaneja do Leste de Minas, para a gente entrar nesse momento agora, porque no próximo domingo é a eleição. Luciana, é interessante porque nós temos essa oportunidade nessas duas emissoras de levar uma informação de verdade aos nossos ouvintes e às informações. Então,
0: informações oficiais, né? Oficiais com os nossos jornalistas. Vamos ter uma programação muito especial nas duas emissoras, portanto, que no domingo não haverá transmissão da missa à noite, tá, gente? Você que está acostumado a ouvir a missa aqui na Rádio 97, que é na Sertaneja do Leste de Minas, não vamos ter a transmissão da missa, não vamos ter os programas Palavra do Bispo, Fé Católica e aqui na 97 FM que tem a novena do Bom Pastor. Então, neste domingo não haverá a programação, né? A gente agradece ao nosso querido Bispo Dom Félix, né, pela liberação pra gente fazer essa cobertura tão especial e tradicional que é da 93 e da 97, né, Serginho?
1: Isso. Então, na 93, na parte da manhã, 7 horas, nós temos a missa, uhum, né? Que é o de costume com a transmissão direta da Catedral de Santo Antônio. E a partir das 8 horas a gente já começa essa transmissão das informações da eleição.
0: Então, é uma programação muito especial.
1: Então, quem tem o costume de acompanhar Intimidade com Cristo, o programa
0: Família da Pastora, Destaque.
1: Família em Destaque, toda a programação, os
0: Petras
1: programas,
0: Marianas,
1: Petra Marianas. Isso. Então, nesse domingo agora, nós não teremos os programas. Ah, então é só as músicas, as canções, e a qualquer momento a gente entra ao vivo trazendo as informações. Eu e o Pedro Cláudio, na parte da manhã, nós vamos rodar bairros, distritos, trazendo as informações das zonas eleitorais.
0: E eu vou estar aqui na 97, né? A equipe toda, o Pedro Dantas também, a equipe da Rádio Mundo Melhor, nessa cobertura tão especial, o Igor também, nosso Isso. repórter, né?
1: O Igor, o
0: Sávio Scarabelli. Então, é a Rádio Mundo Melhor, nós somos uma família. Você ouve a 93,5 com uma programação católica, né? Com programação esportiva, e aqui a nossa 97 com a programação sertaneja. Mas nesse domingo estaremos juntos por um motivo super especial, que é a democracia. É o dia que você vai às urnas para eleger os futuros governantes desse nosso Brasil.
1: O importante, Luciano, que se por acaso algum ouvinte tiver alguma dúvida, olha, eu recebi tal link, tal mensagem, pode encaminhar para os nossos WhatsApps. Isso. Nós temos a equipe, leva para você uma informação de verdade. Então, se por acaso você recebeu aí, eu recebi um link aqui falando tal notícia, será que é verdade ou mentira? Pode mandar para a gente.
0: Manda que a equipe vai estar antenada aqui. Repito, as informações serão informações oficiais, tá? Oficiais. Então, muito obrigado, Serginho, por estar aqui no 97. É muito bom falar com vocês na 93,5 também.
1: E muito bom entrar aqui na 97 junto com a 93, porque é uma família que a gente forma.
0: É.
1: E a oportunidade que nós temos de levar, na 93 sempre a gente fala isso, é ser instrumento da paz, ser instrumento da verdade. Eu e você, nós temos a oportunidade. Então, por que não espalhar o bem e fazer o bem a quem precisa?
0: Rádio por um mundo melhor. O seu voto Você vai ficar ligadinho aí, acompanhando a gente aqui, né?
1: Eleições 2026, esqueci... é a Rádio Mundo Melhor. E
0: esqueci do slogan.
1: Abraço, Luciano.
0: Por isso que eu aqui. Valeu, Serginho,
1: deixa
0: um abraço.
1: Deixa eu voltar lá pro 93.
0: Vai pra lá, um abraço, a Bárbara que tá aí operando no 93. Eu continuo aqui, o Serginho continua lá com o Bom Dia Vales, né?
1: Isso, com Bom Dia Vales.
0: Bom Dia Vales, e eu continuo aqui com Rádio Soul.

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1: Agora são 9:12, bom dia.
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17: Oi, 9:19 agora. Bom dia, bom dia, bom dia. Obrigado pela audiência aí, tá bom? Meu grande amigo, meu irmãozão do coração, né? Meu conterrâneo Toninho, tá nos Estados Unidos, tá na audiência. Alô, Toninho! Bom dia, jovem! 9:18, 9:19, 9:19, Vitor e Léo.

Danilo e Davi, eu não sou terapia. Bom dia, bom dia, bom dia, Eliana. Alô, Eliana. Trabalhe no Pérola. Um abraço pra você e também para o Luiz. Estão trabalhando aí na farmácia, ouvindo a nossa programação. Ô, Sônia, Sônia e GG e Sônia, aí no Pérola também. Marcelinho de Lima, na Sertaneja do Leste de Minas. Agora 9:29. Bom dia, bom dia.

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2: 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Deixa eu mandar um alôzão aqui pra mãe. A mãe da Ana Luísa e do Gabriel, né? É, a mãe da Ana Luísa e do Gabriel. Bom dia. Ô, dona Maria. A dona Maria tá na escuta aí, né? É a avó da Ana Luísa e do Gabriel, dona Maria. Tá ligado com a gente no Córrego do Natal. Um abraço aí pra Cláudia, também pro José de Chico, né? Lá no Córrego do Natal, a turma curtindo o programa aí, ó. A Cláudia que é tia da Ana Luísa e do Gabriel. E o vovô, né? O José de Chico. Um abraço pra todo mundo aí no Córrego do Natal. E a dona Maria na audiência. Obrigado aí, ó. Eu vou falar o nome dela, né? Wilma! Bom dia, Wilma! Sua música aí, ó. Câmera lenta. Bob 35 na mão do melhor.

0: de Lene do Forró, Romance na Mundo Melhor, 15 pras 10 agora. Bom dia pra você, bom dia. Bom dia, Duda, aí no Planalto, tá na audiência, né, Eduarda? Um abraço pra você, menina. Bom dia pra Geni, Amanda também, né? Todos vocês aí. Daqui a pouquinho tem Amado Batista. Se tem Amado Batista, vai pra Fátima. Fatia, minha prima em Tarumirim, que é muito fã do Amado Batista. O Adilson, também o Fernando, o João Folha aí. Deixa eu mandar um alôzão aqui, ó. É, pra Dona Maria. Dona Maria Paixão. É a Dona Paixão, aí no Corre da Barreira. Santa Efigênia de Minas, tá sempre ouvindo a nossa programação. A Sônia tá aí no Pérola, né? É, a vovó do Tonton, tá a Sônia, tá o G. Um abraço pra vocês. Aí o pequenininho Tonton, né? Que é o filhinho da Teté, o filhinho da Esther.
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0: Mandar um abração pra falei do Eduardo, mandar um abração pra Duda aí, da Sônia, né? Senão a Duda puxa minha orelha, né, Duda? 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Pegou aí o zap, ô, meu grande amigo Geraldinho, motivou a São Paulo, né? Tá na audiência aí, pegou o zap da Drogarina aqui, meu filho. Um abraço pra você, Geraldinho. Luciano, aqui é a Daniela do Vila Isa. Tô sempre ligada na Mundo Melhor. Passa um modão pra gente aí, ó. Manda o meu alô aí. Ana Clara, João Miguel, bom dia, Nélio. Joinha, Ana. Tá sumidinha, hein, Ana? Tá igual a Dona Maura. Dona Maura também tá sumida. Eu não sei o que a Dona Maura tá fazendo. Tá sumida. Luciano, quero comer do seu bolo, hein? Vou fazer pra você na próxima semana sem falta, Aninha. Tá bom? Próxima semana eu vou caprichar no bolo de cenoura com bastante calda de chocolate pra você, tá? Fernanda do Nova Vila Breta, está querendo brutinha com rasta chinela. Eliana tá em Tarumirim. Adalto Pomaroli tá em Chonim de Baixo, trabalhando a turma aí, ó. Manda um salve pro Elcio Pomaroli, Formiga, Ian Carlos. Esse Formiga aí é nota mil, viu, Adalto? É nota mil. Um abraço pra vocês aí. Valeu. Continue ligado aqui.
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Brasil, tô de volta. Foi rapidinho, né? Deixa eu mandar um alô aqui pra Mirtes. Oi, Mirtes, bom dia, querida. Tudo bem, Mirtes? Me abandonou, hein? É, menina, acho que eu vou ter que mandar pra ela, Luan Santana, Água com Açúcar, que ela aparece, né? Selma Boechat, bom dia. Aguinaldo, tá aí mandando alô para os operadores de máquina pesada, o pessoal de Frei Inocêncio. Eu falei aqui no Formiga, tem muitos operadores de máquinas pesadas trabalhando aí, né? Formiga é um rapaz, gente boa, é um menininho de ouro esse Formiga, viu? Bom trabalho para vocês aí. Maria Shirley, tá ouvindo a gente? Um abraço, pessoal, na audiência. Luiz Fernando, alô, Luiz Fernando. Bom dia. Ô, meu amigo Delano, rapaz, lá do Delano, né? Do Delano's Bar, né? Um abraço para você, rapaz, tu pesca e pague, Delano. Ali é nota mil esse cara, gente boa. Eu tô sabendo. Eu tô sabendo. Um abração pra você, Delano. Alô, Bira. Sucesso aí, meu filho. Obrigado pela amizade, pelo carinho. Tá bom, Delano?

0: Amado Batista, vai devagar, meu filho. Vai devagar, vai devagar. Ah, eu não vou tocar mais Amado Batista hoje não, tá? Não adianta nem pedir, pelo amor de Deus, né, meu filho? Aí você acaba com o coração do Venades, acaba com o meu coração. É, pede um forrozinho aí, gente. Pede forró, não pede Amado Batista hoje não. Eu não tô podendo ouvir Amado Batista hoje. Ah, você tá doido? Meu coração tá quase saindo pra fora aqui, menino. Deixa eu mandar um alôzão aqui pra esse rostinho que eu conheço. Grazi, Tainorete, Franciscópolis. Oi, Grazi, daqui a pouquinho eu vou tocar aquela que você gosta, né? Aí ela pensa assim, mas qual? Eu gosto de várias. Eu sei dos gostos aí da Grazi. É, pode deixar que eu vou tocar uma das músicas que você gosta, viu? Nilton, Marizélia, Eliette, Alana, abração pra você, Grazi. Pra você e pra todos de sua família. Aí, Norete, Franciscópolis, tem mais alô por aqui. Passa pra nós de Paulo e Paulina, hein, meu filho? Aqui é Yara, do Santos Dumont 2222. Tem mais alô aqui, tá? Do Santos Dumont 2, isso. Tem mais um que pediu aqui? Cadê? Tem um aqui do Santos Dumont 1? Apagou. Ah, não vou falar quem é também, não. Você apagou? É, tá aqui, Santos Dumont. É, tem mais alô? Manda aí, 99989-1977. O Alifer Júnior tá querendo música, mandando pro Marquinho, pra Tia Vilma, Arielle, Amanda, Joyce, Patrícia, Adriana e pro Gustavo, que tá trabalhando aí na construção civil. Tem mais alô aqui? Fala comigo, Ricardo, grande Ricardo. Tá em Gonzaga. Ah, mas tá no centrão aqui de GV me ouvindo. Beleza. Eu mandei alô aqui pra ele, né? Pro Formiga. Formiga também tá ligadaço aí. Meu brother, obrigado, viu? E mais uma vez, abraçando esse cara sensacional aí, grande Delano. Tá sempre promovendo os eventos aí, né? Um abraço pra você e vai ter o Robério aí, né? Um abraço, Delano. Tudo de bom, papai do céu, te abençoe. Dá um abraço no Bira aí. Aí é a dupla de sucesso, Bira e Delano. Eu volto já já, me espera aí.
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0: Ai, voltei pra falar de coisa boa. Gente, vou falar a verdade. Eu tô numa vontade de comer um churrasco. Ai, tô mesmo, não é brinquedo não. Um churrasquinho, uma delícia, né? Lá no Neias Restaurante tem, ô Formiga, meu filho. Dá uma passadinha no Neias Restaurante, Formiga. Vai lá. Pode dar uma passadinha lá, viu? Enéas Restaurante, ouvi o rostinho aqui dela. Vou ler seu mensagem já. Eu já vi seu rosto. Qual a mensagem que ela mandou aqui? Oh! Vai estar no Delano? Oh! Ari Andrade. Oh, bacana. Eu também vou estar lá, ué. Eu vou estar lá, com certeza. Vou estar com meu amigo Delano também, viu? Um abraço pra você, Ari. Aí sim, né, menina? Aí sim. Gilda também apareceu por aqui. Eita. Gilda, deixa eu falar do Nés Restaurante aqui. Eu tô salivando, eu fui falar de churrasco, minha boca fica parecendo um poço artesiano. Essa figurinha aí, Gilda. Bola pra frente. Isso aí é eu? Parece comigo, né? Arrumou uma figurinha igual eu. Ah, não é brinquedo não, né? 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Eita, nós, hein? Ô, Aren, eu vou mandar um forrozinho pra você já já. Eu vou escolher um forró pra você, Aren. Me espera aí, porque tá na hora de informação Rádio Notícia. Eu volto em instantes.
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0: 97 FM, agora 10:03.
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4: Oi, bom dia para você que nos acompanha na Mundo Melhor. Hoje é sexta-feira, 2 de outubro de 2026.
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4: 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Prossegue para deputado estadual, com 5 dígitos. Em seguida, o eleitor deve digitar os números para as 2 vagas em disputa para o Senado Federal, 3 dígitos cada. O processo é finalizado com as escolhas para governador, com 2 dígitos, e presidente da República, também com 2 dígitos. 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De acordo com o Tribunal Superior Eleitoral, no Brasil, o voto é obrigatório a partir dos 18 anos. O voto é facultativo para jovens de 16 e 17 anos, para pessoas maiores de 70 anos e para analfabetos. Quem está com o título cancelado não poderá votar. Na hora da votação, o eleitor precisa apresentar um documento oficial com foto, como a identidade, passaporte ou a carteira de trabalho. Também o aplicativo e título com foto, se assim desejar. O celular é estritamente proibido na cabine de votação e deve ser deixado em local indicado pelos mesários. Quem estiver com o título regular pode votar mesmo sem ter a biometria coletada. No dia da votação, o eleitor pode usar broches, adesivos, bandeiras e camisetas do seu candidato de forma individual e silenciosa. A boca de urna e aglomerações com roupas padronizadas são proibidas. 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
4: O Rádio Notícia volta em 1 hora. 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Bom dia!
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0: Voltei! E aqui, ó!
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0: É aqui, ó, ó, ó.
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0: Alôzão aqui pro Moisés de Marilá, que tá na escuta, né, Moisés? Moisés, sextou, sextou, obrigado pela audiência. Alôzão aqui pra Samile, né? Ó, bom dia, aqui é o Moisés, outro Moisés, rapaz, o Moita. Manda uma música aí, ó, pra minha filha Samile. É, tá aniversariando hoje, completando mais um ano de vida. Falei certinho mesmo, sargento? Fala comigo aí se eu falei certinho, Moisés. É Samile? Parabéns aí pelo seu aniversário, muitos anos de vida, saúde e paz, hein? Que essa data se repita por muitos e muitos anos. Tem alô aqui também pro Anthony, tá ligado com a gente? O pessoal do Córrego, Encruzilhada, Coroaci, Cristiane, bom dia, Cris, bom dia, bom dia. Ó, oh, quem apareceu por aqui? Ô, oh, Andressa, bom, bom dia.
2: Oi, bom dia.
0: Andressa tá na audiência, bom dia. Manda aquela música? Eu vou mandar. Pode deixar, vou mandar. Vou mandar. É o Thiago Jonathan. Ou tô enganado? Thiago Jonathan, né? TJ. Vou mandar já já. Ai, ai. Bora lá, bora lá. Tem mais aqui. Edna tá no bairro Vitória. Um abraço pra vocês. Obrigado pela audiência. Tá mandando alô aqui pro seu padrasto, Thiago. Um abração pra turma aí. Pro seu tio Beto, no bairro Conjunto Si. Ana Paula de Jerucaldas. Tonhão tá no Corre dos Reis. Tá aí fazendo suquinho, né? Obrigado pela companhia. Ô, Moisés, você faz aniversário hoje também? Manda uma música aí pra minha filha Samira, que está completando mais um ano de vida, e pra mim, que faz aniversário. Ó, oh, que bacana! Eu li a mensagem pela metade, tá? Mas agora sim, tá completinho. Parabéns aí, Moisés, pelo seu aniversário. Parabéns pra Samile, parabéns pra você. Papai do céu abençoe muitos anos de vida. Oi, Ari Andrade. Ari Andrade. Menina, menina, menina.

0: 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Ei, Chonerela em casa. Agora são 10 horas e 23. Tá de boa aí? Tá de boaça curtindo Vernades, né? Sequência boa. César, Menotti, Fabiano, Leão Domado. Roberto e seus teclados, estou apaixonado por você. Cintura de mola, maior saudade. Só musgão, né? Um abração pra você aí, tá bom, Aren? Aren Andrade, tá aí. Aí canta, menino. Ela canta que não é brincadeira, não, viu? Talentosa. Ela é de Safira. Safira, tá aí. Um abraço pra vocês, São José da Safira. Um abração aí pra essa joia rara aí, né? Talentosa Aren Andrade. Eu vou ali e volto já rapidinho.
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9: Voltei. Deixa eu colocar esse cara pra cantar, vai, filho. Vai, pra cantar, vai. Vou deixar você cantar, vai.
10: Situação difícil, hein?
9: Ah, põe situação difícil. Você tá doido?
10: Vai, Thiago Jonathan.

0: Vai, Thiago Jonathan, vai, meu filho, vai, meu filho, vai na paixão e na fé, que a fé não costuma falhar. Já diz o Piquetito, né, que fala assim, né, vai na paixão e na fé. Cabeça bagunçada, meu Deus do céu.
1: Você tá com a cabeça bagunçada, Luciano?
0: Cabeça e coração, PC. Você quer saber a verdade? Eu falo, rasgo o verbo. Tô com a cabeça e coração bagunçado, PC. Rapaz, mascou.
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0: Só não pergunta quem, viu?
1: Alguém tá te deixando, né? Cabeça, com a cabeça bagunçada.
0: Bastante. Tá esmoiagando o coração do Venados aqui. Mas tá tudo bem, PC?
1: Graças a Deus, tudo bem, né? Sextou, sexta-feira, né? Fim de semana chegando aí. E vamos de futebol, falar de esporte.
0: Vamos lá, fala aí, meu filho. Sapeca daí.
1: Muito bem. Começando então, Luciano, com o nosso giro aqui, né? Do esporte na 97, falando da seleção brasileira que volta a campo amanhã na data FIFA. E, rapaz, foi uma festa, hein? Foi uma festa só a chegada aí do Brasil ontem, hein? A seleção chegando na Índia e muitos indianos, né, torcem para nossa seleção brasileira, hein? E pela primeira vez, o Brasil vai enfrentar aí num jogo a Índia. Neste sabadão, então, né, em Singapura, aliás, no Salt Lake Stadium, né? O jogo amanhã, então, portanto, Brasil e Índia nessa data FIFA, 11 da manhã. Isso mesmo. A seleção, então, após vencer a Austrália, né, de goleada no último jogo, nessa semana, e o Ancelotti confirmou que o goleiro Pedro Morisco vai ser o titular amanhã às 11 horas. O técnico destacou que pretende aí dar mais espaço aos jogadores jovens. E o último treino para o amistoso será hoje, sexta-feira, então, lá no Salt Lake, local da partida. O Brasil, então, em campo neste sábado contra a seleção da Índia. E lembrando que o Brasil volta a jogar na Ásia contra o Japão dia 14 e em Singapura no próximo dia 17, né, em novembro. Então, os próximos jogos.
0: Primeira vez, né? Brasil e Índia.
1: Primeira vez,
0: primeira vez história. Da história, rapaz. Isso. Bacana, né?
1: Isso, vamos aguardar, né? Vai ser um jogo bom de se ver, então. Brasil e Índia.
0: Que hora,
1: neste
0: amanhã?
1: Sábado. 11 horas.
0: 11 horas, vou estar aqui.
1: Vai estar aí, né? Então tá bom. Brasileirão, vamos lá, de Campeonato Brasileiro, né? Parado aí na data FIFA, mas hoje, rapaz, tem clássico paulista, hein? O jogo da 21ª rodada. Jogo atrasado.
0: Clássico hoje, rapaz?
1: Tem, São Paulo e Santos.
0: Que isso? São Paulo e Santos é considerado como o clássico Sansão, né?
1: Sansão, isso mesmo. 8 da noite, a bola rola hoje, hein? Hoje, então, tem Brasileirão pra gente no Morumbi.
0: São Paulo
1: buscando aí a vitória, né? Pra abrir 10 pontos da zona de rebaixamento e entrar na briga da Libertadores. O time que vem de vitória na última rodada venceu o Internacional. O Santos vive aí uma fase muito boa, né? São 5 vitórias, 1 empate nos últimos 6 jogos, né? O Peixe vem crescendo no Campeonato Brasileiro, 8º colocado, e também vira mirando vaga na Libertadores. Então, um bom jogo hoje, São Paulo, que não terá o Caleri suspenso. Domingos Duarte rompeu aí ligamento, está fora. O Rayan Francisco deve ser o substituto do Caleri. E o Bobadilha pode voltar ao time titular. O Santos, Neymar e Gabriel Brazão, né, não jogam, né? O goleiro do Santos acabou aí passando por cirurgia, o Neymar se recupera, mas o Willian Arão retorna após recuperar de lesão e o Everton Cebolinha também estará na equipe. E pode estrear o Felipe Coutinho, né? Relacionado pela primeira vez aí, o novo contratado pelo Santos. Então, boa pedida hoje, né? O clássico Sansão, São Paulo e Santos aí no Brasileiro. Série B. Ontem, 31ª rodada, começou, hein? Nós tivemos 2 jogos e o Atlético, né? Nesses altos e baixos da Série B, hein?
0: Pela sua cara.
1: Faz vitória fora, empata fora, em casa, masca, né?
0: Pela sua cara.
1: Mascou,
0: perdeu ou empatou?
1: Perdeu pro Sport ontem, 2-1.
0: O Atlético
1: em São João del Rei.
0: Eu achei que o Atlético ia disputar aquela fase lá pra subir, rapaz.
1: Mas acabou aí perdendo em casa ontem para o time pernambucano, né? Cauã Rodrigues marcou aí o único gol do Atlético. O Neto Pessoa e Carlos De Pena marcaram os gols do Sport. Com a vitória, o Sport chegou a 47 pontos em 9º lugar e ficou aí agora no G6. O Atletique segue 13º, 42. Tivemos também o Novo Horizontino vencendo o Goiás em 3-0 ontem. Robson, Rômulo e Juninho marcaram os gols do time paulista. Com isso, chegou aí a vice-liderança da Série B, hein? O Novo Horizontino, 54 pontos. O Goiás segue na 11ª posição, 42 pontos. Hoje, Luciano, tem sequência, quatro jogos da Série B. Às 19h30, São Bernardo e CRB, no 1º de maio. 8h30 da noite, na Arena em Londrina, tem Londrina e Criciúma. Às 8h45, no Alfredo Jaconi, Juventude e Operário do Paraná. 9h35, no Castelão, Fortaleza e Náutico, né? Grande duelo aí, Fortaleza jogão, né? E Náutico. Né? O Fortaleza que tá lá na quarta posição com 53 pontos ganhos, né? Então, na luta para subir, Criciúma é o quinto com 50, o sexto Atlético Goianiense com 49. Então, o balanço da Série B que amanhã também tem sequência, né? A rodada, nós teremos no sábado, Ressacada, 11 horas, Avaí, Ceará. À tarde, 4 horas, em Goiânia, Atlético Goianiense e o América, Coelho jogando amanhã, na Arena Pantanal, 5 da tarde, Cuiabá e Ponte Preta, e fecha com Botafogo e Vila Nova, às 18h30, a Série B, que tem, portanto, aí, jogos de encerramento da rodada neste sabadão, porque domingo tem eleições. Luciano, vamos de galo?
0: Vamos lá.
1: Hoje, então, o técnico Barba Domingues encerra, né? Fecha a preparação aí do Galo para o jogo de amanhã, né? Jogo atrasado da 21ª rodada do Brasileirão, 18h30, na Arena MRV, o Galo contra o Bragantino. O Atlético é o sétimo colocado, 40 pontos, Bragantino com 36 é o décimo. E o Eduardo Domingues tem vários desfalques, né? No Galo amanhã, o Preciado, Alan Franco, o Kevin Castanho, né? Estão aí na Colômbia, né? Servindo a seleção colombiana, a Laminda no Equador, o Vitão e Pacini também fora. Thiago Borbas, né? Não joga devido aí a questões contratuais, né? Pertence ao Bragantino, tem emprestado ao Galo, no departamento médico ainda, se recuperando o goleiro Everson, Juan Tresoldi, Scarpa, o Reinier recuperado pode voltar. Então, o Galo vai bem desfalcado aí para esse jogo, hein? Amanhã contra a equipe do Bragantino. O Cruzeiro segue treinos à toca, né? Nessa data FIFA, e o Arthur Jorge intensificando aí os trabalhos do Cruzeiro para jogar semana que vem, né? Quarta-feira contra o São Paulo, 9h30 da noite no Mineirão. Cruzeiro então recuperando jogadores também no departamento médico e quarta que vem volta a campo aí time celeste no Campeonato Brasileiro. A gente fecha com a terceira divisão mineira, vamos lá? Hoje então abertura da terceira rodada, então logo mais às 15h em Itaúna tem Inter de Minas e Santa Ritense, 18h30 em São João del Rei, São João del Rei e Betim Futebol. Amanhã jogam 15 horas Paracatu e Funorte em Paracatu, em Sabará. O Siderúrgica às 15h encara o Araxá e às 16h em Itabirinha, no estádio Machadão, o Novo Esporte Itabirinha em campo contra o Venda Nova. E segunda-feira, para fechar a rodada, em Muriaé, 19h30 da noite, Nacional de Muriaé e Nova Lavras. Passado ali?
0: Passado ali, pô.
1: Isso, passado ali pro esporte, daqui a pouquinho tem mais na 93,5 FM no Mundo Melhor Esportes. E tem música boa?
0: Tem música boa, mas manda um abraço pro Tão lá em Xodó Gonzaga, gosta muito de você, viu?
1: Xodó em Gonzaga?
0: É, o Tão.
1: O Tão.
0: O Tão um e abraço, a Ilda estão lá, gosta de te ouvir, viu?
1: Obrigado, Tão.
0: O Altamita em Tarumirim, Lourdes isso. Braga em Divino de Virgolândia, tá mandando um abraço também pra você aí.
1: Bacana, um abraço.
0: O pessoal curtindo aqui esse momento. PC. Vamos lá se você vai saber que música é essa, que é mais fácil que mais chegar água, PC.
1: Vamos ver.
0: Vamos ver, escuta.
1: As andorinhas.
0: Boa demais, né?
1: Voltaram.
0: As andorinhas voltaram.
1: E eu também voltei.
0: Não voltou nada, você vai embora. Tchau, PC.
1: Tchau. 10h45, bom dia.

0: demais, né, rapaz? Essa é boa. Música de qualidade. Música de qualidade que várias gerações, quando vão no show aí, né? Os cantores universitários cantam, as andorinhas, aquele, é, todas as idades cantam essa música. Todas. Essa daí, Zezé de Camargo e Luciano, É o Amor. E muitas outras aí, né? Música boa. 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Tá curtindo a gente, né, fi? Um abraço pra você. Tudo de bom, menino!
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0: Oi, bom dia, tá jóia por aí? Eu tô bem por aqui, na sua companhia, melhor ainda, 5 para as 11. Alô, Rony Gesseiro, meu brother, um abraço pra você, campeão. Sei que você gosta de música boa, né? Gen Giovanni, Cacá de Giro Caldas também é outro que tem um bom gosto musical. Alô, Carlinhos. Carlinhos também tá na escuta. Gen Giovanni, eu busco uma estrela.

0: eu acho que eu posso dizer que essa música é o tema do início de ano, né? Que este ano vai dar certo. Tá vindo uma chuva de bênçãos na sua vida, no seu trabalho, na sua empresa.
1: Esse ano vai dar certo.
0: Vai dar certo, né? Deixa eu mandar um abração aí pra Rayana, né? Teve um dia que ela pediu essa música. Rayana é um ouvinte fiel, ela mora em Macaé, no Rio, tem uma loja aí e fica ouvindo a gente lá, né? Pelo aplicativo, pela Alexa. Um abraço muito especial pra você, Rayana, pra Maria Clara. A gente manda alô aí também pra família dela, não, Zé Lúcio, Marina. Estamos sempre interagindo com eles aqui. Ramon nos Estados Unidos, bom dia, Ramon. Joinha por aí, meu brother.

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1: Agora são 11:03.
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4: Olá, bom dia. Hoje é sexta-feira, 2 de outubro de 2026.
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4: A Prefeitura de Governador Valadares anunciou que o transporte público urbano será gratuito nas eleições deste ano. A medida será adotada tanto no primeiro quanto no segundo turno das eleições 2026. Neste domingo, a gratuidade no transporte coletivo urbano será durante todo o dia, de meia-noite às 11 horas e 59 minutos da noite. Idosos, pessoas com deficiência e demais passageiros que já possuem a gratuidade poderão usar o serviço normalmente. Para os usuários que normalmente pagam as passagens de ônibus com cartão, a viagem será liberada sem cobrança de nenhum valor do cartão. Já para quem costuma fazer o pagamento no dinheiro, o motorista fará a liberação da catraca. A Prefeitura de Valadares reforça que no dia da votação, os ônibus irão rodar seguindo os horários de sábado. Os horários e itinerários podem ser conferidos no app GV Bus. Saiba qual é a diferença entre o voto branco e o voto nulo.
5: Você sabe qual é a diferença entre o voto branco e o voto nulo? Segundo o Tribunal Superior Eleitoral, o voto em branco é aquele que o eleitor não manifesta preferência por nenhum dos candidatos. Para validar o voto branco, é necessário que o eleitor pressione a tecla branco na urna e, em seguida, a tecla confirma. Já o voto nulo, segundo o TSE, é aquele em que o eleitor manifesta a sua vontade de anular o voto. Para isso, o eleitor precisa digitar o número de um candidato inexistente, como, por exemplo, 00. E depois, a tecla confirma. Neste ano, os brasileiros votam para escolher deputados estaduais e federais, governadores, senadores e presidente da República. 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Repórter Igor França.
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1: Hora certa agora, meu filho. 11:09.
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1: Ai, que bom, que bom. Muito bom estar com você nessa sexta-feira abençoada. Um mês abençoado. É um mês de Nossa Senhora Aparecida, Dia das Crianças, né? Tá chegando. Muitas bênçãos na vida de todos nós.
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0: Ah, esqueceu, né, filho?
1: Vai queimar tudo.
0: Ah, já queimou, velho. Ó, falar nisso, ô, minha amiga dona de casa, né? Meu amigo que gosta de cozinhar também. Preste atenção no fogão aí, filho. Faz igual o Venades, não. Não deixa a calda de chocolate lá queimar e fazer aquele fumação dentro de casa, hein? Não distrai no telefone, minha gente. Ó, deixa eu mandar um abração aqui pras as minhas amigas costureiras. O que tem de costureira me ouvindo aí? Não é brincadeira, não, tá? Bom dia pra vocês, hein, minhas queridas?
2: Oi, bom dia!
0: É, os nossos amigos aí, o pessoal da, os trabalhadores rurais, a turma na roça também na escuta, né? Os caminhoneiros, cortando o Governador Valadares, ouvindo essa potência do leste de Minas.
3: Potência.
0: Você que é caminhoneiro, meu filho, obrigado pela carona, brigadão. Deixa eu mandar um alô aqui, Luciano, sou Hermínio do bairro Santa Rita. Manda um abraço para o meu amigo Molejo, que trabalha na Tudo. Beleza, oi Molejo, bom dia pro Molejo, bom dia pro Hermínio, a vocês aí na escuta. O Suculento também tá curtindo, né? Tá ouvindo a gente aí, meu filho, bom dia. Maria Clara, tá querendo música, cadê? Bruno Marrone? Beleza, Maria Clara, isso. Maria Aparecida, tá ouvindo a gente, Marilac, um abraço pra você, pro Alessandro também. Toma na sintonia aqui do Venades, curtindo o nosso rádio show. Bruno e Marrone, a solidão é uma ressaca. Claudinho, aí do Nova Vila Bretas, bom dia, Arlinda, Guilherme.

0: Eita, moda boa, Edson Hudson, Viola está chorando, hein? Ô, meu amigo Darinho, bom dia, bom dia. O Darinho tem uma elétrica, né? Ali no Cherokee, tá sempre na audiência. É o homem do parapente, gosta de voar com a beleza, hein? Aí é profissa. Um abraço, Darinho, obrigado pela audiência, meu grande amigo. Rapaz, o Osmail, taxista de Tarumirim, tá aqui, bom dia, Lu. Manda um abraço pro Abelão e Edilene, e meu pai Antônio Marques e todos aí do Córrego da Lajinha. Valeu, Osmail. Um abração aí pro Abelão, Edilene, Antônio Marques, e deixa eu mandar um abração aí também pro João Gabriel, Ana Maria, Ana Paula, o Batista, a vocês aí da minha Tarumirim. Bom dia, Taru!
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11:25. Ô, Thiago Batista, tá no Bananal, né? Alô, Márcia, bom dia, minha gente. Bora curtir o Léo, Alexandra, Ale, a Gui.

0: Bonita, né? Não é linda? Linda demais. Rick Renner. Só pensando em você. Pois é, só pensando em você. Agora 11 horas e 35. Intervalo rapidinho, tem muito mais música pra você. Juntos até meio-dia, tá bom? Até meio-dia. Aqui é o nosso Rádio Show. 97 FM. 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

é o som de Leonardo, Feitiço. 11:47 na Mundo Melhor. 11:48 agora, tá bom? Rapidinho eu tô de volta, é o nosso rádio show, reta final aqui do rádio show.

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7: Agora 11 horas e 52. Tô indo nessa, hein? Tô indo. Muito obrigado a vocês pela audiência. Daqui a pouquinho teremos o nosso Bispo Dom Félix com a palavra do Bispo, Fé Católica, Novena do Bom Pastor. E na sequência, Claudinha com clássicos e agito. Um abraço.

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O anjo do Senhor anunciou a Maria e ela concebeu do Espírito Santo. Ave Maria, cheia de graças, o Senhor é convosco. Bendita sois vós entre as mulheres e bendito é o fruto do vosso ventre, Jesus. Santa Maria, Mãe de Deus, rogai por nós, pecadores, agora e na hora de nossa morte. Amém. Eis aqui a serva do Senhor, faça-se em mim segundo a vossa palavra. Ave Maria, cheia de graças, o Senhor é convosco. Bendita sois vós entre as mulheres, e bendito é o fruto do vosso ventre, Jesus. Santa Maria, Mãe de Deus, rogai por nós, pecadores, agora e na hora de nossa morte. Amém. E o Verbo se fez carne e habitou entre nós. Ave Maria, cheia de graças, o Senhor é convosco. Bendita sois vós entre as mulheres, e bendito é o fruto do vosso ventre, Jesus. Santa Maria, Mãe de Deus, rogai por nós, pecadores, agora e na hora de nossa morte. Amém. Rogai por nós, Santa Mãe de Deus, para que sejamos dignos das promessas de Cristo. Oremos. Infundi, Senhor, vos rogamos a vossa graça em nossos corações, para que nós, conhecendo pela anunciação do anjo a encarnação de Jesus Cristo, vosso Filho, por sua paixão e morte de cruz, cheguemos à glória da ressurreição. Pelo mesmo Cristo, nosso Senhor. Amém.

0: Louvado seja nosso Senhor Jesus Cristo. Que a graça e a paz de Deus nosso Pai e de Jesus Cristo nosso Senhor estejam com todos vocês e seus familiares. Prezados radiovintes, hoje é sexta-feira, dia 2 de outubro, e nós vamos meditar o Evangelho de Jesus Cristo segundo Mateus, capítulo 18, do versículo 1 a 5 e o 10. Naquela hora, os discípulos aproximaram-se de Jesus e perguntaram: quem é o maior no reino dos céus? Jesus chamou uma criança, colocou-a no meio deles e disse: em verdade vos digo, se não vos converterdes e não vos tornardes como crianças, não entrareis no reino dos céus. Quem se faz pequeno como esta criança, esse é o maior no reino dos céus. E quem recebe em meu nome uma criança como esta, é a mim que recebe. Não desprezeis nenhum desses pequeninos, pois eu vos digo que os seus anjos nos céus veem sem cessar a face do meu Pai que está nos céus. Palavra da salvação. Amados radiovintes, o texto proposto para a memória dos anjos da guarda permite dizer que Jesus não apenas confirmou a fé na existência deles, mas também falou que estão diante da face de Deus. São testemunhas das ações e omissões do ser humano, em particular, se houver escândalo feito às crianças e aos pequeninos, isto é, aos mais fragilizados. O conhecimento desta revelação serviu para ajudar os discípulos a não se ocuparem com disputas fúteis. O maior no reino dos céus é quem se faz como uma criança, que confia em seus pais, certa de que não cairá de seus braços. O gesto é símbolo da disposição interior, pela qual o discípulo não disputa cargos, mas confia em Deus e na sua constante proteção, pois é o maior interessado no bem-estar da sua sublime criatura. A docilidade ao anjo da guarda é sinal de obediência a Deus e aos seus planos. Oremos. Ó Deus, que na vossa inefável providência vos dignais enviar os vossos santos anjos para nos guardar, concedei que sejamos sempre defendidos pela sua proteção e gozemos eternamente de sua companhia. Por nosso Senhor Jesus Cristo, vosso Filho, na unidade do Espírito Santo. Amém. Meu abraço, amigo, que a bênção de Deus, Pai, Filho e Espírito Santo desça sobre todos vocês e permaneça para sempre. Fiquem com Deus e até daqui a pouco no programa Fé Católica.
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0: Amados irmãos, amadas irmãs, iniciamos o programa Fé Católica e a nossa catequese é sobre o sacramento do batismo. O batismo é o fundamento de toda a vida cristã. Por meio dele, a pessoa começa a sua vida nova em Cristo, é inserida na igreja e passa a fazer parte do povo de Deus. Por isso, é chamado de porta dos sacramentos, pois abre o caminho para a recepção dos demais sacramentos e é necessário para a salvação. Nesse sacramento, a pessoa é purificada do pecado original e, quando já possui o uso da razão, também dos pecados pessoais e das penas a eles devidas. Assim, o batizado se torna uma nova criatura, filho adotivo de Deus, membro de Cristo, participante da vida divina, coerdeiro com Cristo e templo do Espírito Santo. Embora plenamente purificado do pecado, o batizado permanece sujeito à concupiscência, isto é, à inclinação ao pecado. Essa inclinação não retira a graça recebida, mas recorda que a vida cristã exige vigilância, conversão e crescimento contínuo na fé. A Santíssima Trindade concede ao batizado a graça santificante e o faz participar da vida de Deus. Essa graça o torna capaz de crer, esperar e amar por meio das virtudes teologais, fé, esperança e caridade, de agir conduzido pelo Espírito Santo e por seus dons, e de crescer no bem pelas virtudes morais. Assim, toda a vida sobrenatural do cristão tem sua raiz no santo batismo. A graça batismal faz do cristão templo do Espírito Santo. Essa vida nova o capacita a viver como filho de Deus e o dispõe a crescer na escuta e na ação do Espírito. Posteriormente, pelo sacramento da Crisma, essa mesma graça é fortalecida e o fiel é enviado com maior vigor para testemunhar a fé. Meu abraço, amigo, a minha bênção, fiquem com Deus e até o próximo programa.
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0: Amados irmãos, amadas irmãs, iniciamos a Novena do Bom Pastor. Sou Dom Félix, bispo da Diocese de Governador Valadares. Sou pastor dessa porção do povo de Deus da região do Vale do Rio Doce. É com alegria, então, que nós iniciamos em nome do Pai e do Filho e do Espírito Santo. Amém. Peçamos perdão. Senhor Jesus, bom pastor, tem compaixão de nós, porque somos pecadores. Não leves em conta as nossas faltas, mas concede-nos a graça de arrependermos dos nossos pecados. Converte-nos a ti. Não nos deixes pecar. Não nos deixes cair em tentação. Livra-nos do mal e perdoa todas as nossas culpas. Amém. Façamos o nosso agradecimento. Ó Deus, nosso Pai, nós te damos graças por todo o bem que nos fizeste até agora. Nós te agradecemos pelos imensos benefícios que concedeste a todos nós, seres humanos, e a todas as outras criaturas tuas que estão no céu, na terra e em todo o universo. Por teu Filho Jesus Cristo, Senhor nosso e bom pastor, a ti, nossa ação de graças, a honra e a glória, pelos séculos dos séculos e por toda a eternidade. Amém. Ouçamos a palavra de Deus. Eu sou o bom pastor. Conheço as minhas ovelhas e elas me conhecem. Assim como o Pai me conhece e eu conheço o Pai, e dou a minha vida pelas ovelhas. João 10:14. Meditemos a palavra de Deus.

Façamos agora a nossa intenção geral para alcançar a graça de perdoar as ofensas. Ó Deus de bondade, tu que não levas em conta nossas culpas, tu que perdoas a todos que te ofendem, dá-nos um coração manso e humilde, como é o coração de Jesus. Concede-nos a graça de perdoar sem restrições e sem medidas a todos que fazem o mal contra nós. Não permitas que caiamos na tentação de pagar o mal com o mal. Ensina-nos a amar nossos inimigos e a rezar com frequência pelo bem deles. Nós te pedimos por Cristo Senhor nosso. Amém. Façamos agora uma pausa para que no silêncio do nosso coração, com os olhos fixos na imagem do bom pastor, seja feito a ele o pedido de graças que desejamos receber dele por meio desta novena.

0: Oremos. Senhor Jesus, Filho de Deus e Filho de Maria, tu que és verdadeiro Deus e verdadeiro homem, tem piedade de nós. Senhor Jesus, tu que és o Cristo de Deus, tem piedade de nós. Senhor Jesus, tu que és o bom pastor, atende a nossa súplica. Rezemos uma Ave Maria, pedindo à nossa querida Mãe do Céu, que por intercessão dela, sejam recebidas as graças do bom pastor que dele esperamos obter. Ave Maria, cheia de graças, o Senhor é convosco. Bendita sois vós entre as mulheres, e bendito é o fruto do vosso ventre, Jesus. Santa Maria, Mãe de Deus, rogai por nós, pecadores, agora e na hora de nossa morte. Amém. Neste momento, nós vamos abençoar a água. Ó Deus Criador, nós te damos graças porque criaste a água para nos dar vida, saciar nossa sede, para lavar e refrescar nossos corpos, para molhar a terra e fazê-la produzir frutos que nos alimentam e sustentam. Nós te agradecemos pela água do batismo, pela qual tu nos purificas, a fim de que tenhamos uma vida limpa da sujeira do pecado e sem nenhuma mancha do mal. Nós te damos graças, porque por Jesus Cristo, que ofereceu a uma mulher samaritana e continua oferecendo a todos nós a água viva, da qual quem beber nunca mais terá sede, tu sacias a sede de todos os seres humanos. Abençoa, Pai, esta água que colocamos em tua presença. Concede a todos que fizerem uso dela tua proteção e a cura de suas enfermidades. Assim como pela passagem dos hebreus pelas águas do Mar Vermelho, tu os libertaste da escravidão do Egito, a todos que usarem desta água, livra-os de todos os males. Nós te damos graças e te pedimos por Jesus Cristo, Senhor nosso. Amém. Façamos agora a nossa consagração ao bom pastor. Ó bom pastor, nós te consagramos toda a nossa vida. A ti confiamos nossas famílias e nossos amigos. Tudo que temos e tudo que somos entregamos a ti. Tu és a fonte da vida. De ti procedem a cura e a libertação de todos os males. Tu és nossa luz e salvação. Queremos ser tuas ovelhas e pertencermos para sempre ao teu rebanho, pois junto de ti encontramos acolhida, paz e segurança. De todos os temores, tu sempre nos livras. Em ti pomos toda a nossa esperança, pois quem em ti espera jamais será decepcionado. Bom e eterno pastor, seguindo a ti com fidelidade, sabemos que após nossa peregrinação neste mundo, seremos recebidos por ti no céu. Lá, conforme tua promessa, viveremos para sempre contigo e teremos a felicidade eterna. Amém. Rezemos juntos a oração que o Senhor nos ensinou, através da qual nós chamamos a Deus de Pai e nos comprometemos a viver como irmãos e irmãs. Pai nosso que estais nos céus, santificado seja o vosso nome. Venha a nós o vosso reino. Seja feita a vossa vontade, assim na terra como no céu. O pão nosso de cada dia nos dai hoje. Perdoai-nos as nossas ofensas, assim como nós perdoamos a quem nos tem ofendido. E não nos deixeis cair em tentação, mas livrai-nos do mal. Amém. Recebamos agora a bênção do bom pastor. Que o bom pastor nos olhe com amor, traga luz aos nossos olhos e serenidade para o nosso coração. Amém. Que o bom pastor nos abrace agora com ternura, de modo que sintamos o afeto do seu divino coração. Amém. Que o bom pastor seja nosso guia, nos faça conhecer sua estrada, nos conduza e conduza nossas famílias pelos caminhos da paz e da felicidade. Amém. Ao bom pastor, a honra, a glória e o louvor para sempre. Amém. Que a bênção de Deus, Todo-Poderoso e Rico em Misericórdia, Pai, Filho e Espírito Santo, desça sobre todos nós e permaneça para sempre. Amém. Fiquem com Deus.
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3: Muito bem! Meio-dia e 23, uma tarde muito linda pra você. Sextou e refrescou, né, gente? É, refrescou bastante na capital mundial do Bolívar, Valadares. Vamos juntos até uma da tarde levar pra você fortes emoções através da boa música, só modão, na sua programação. 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Falar que é maravilhoso ter você sempre aqui na Sintonia 97 Mundo Melhor. E que a primeira já chega, tá? Romantismo de Jean e Giovanni. Os irmãos Jean e Giovanni. Mil corações.

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Tivemos aí música linda, hein? Fogão de Lenha, Chitãozinho Chororó, Caminhoneiro, Dobradinha 97, Jean Giovanni Mil Corações, e agora tem mais. Olha, tem essa aqui, ó. 17 Camargo.

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3: 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Ótima tarde pra você. E aí, tá de boa? Tá aqui na 97? Bora de música? Bora de romantismo? Vamos lá então.
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3: Ouvindo o vento a caminhar sobre o telhado, ando no quarto apalpando objetos. Contorno móveis, testemunhas de um passado que foi tão lindo e tão cheio de afeto. E a cidade pela noite agasalhada, dorme em silêncio, embrulhada em seu clarão. Meu desespero aumenta pela madrugada. A noite tampa o olho e abre o coração. Um cheiro forte exala do cinzeiro cheio. Igual um tonto, eu ando em meio à fumaça, que lentamente encaracola pelo meio da claridade que é filtrada lá da praça. Saio de casa de carona com a saudade, que mais aumenta a esperança e ilusão de encontrar em algum ponto da cidade alguém que abrigue o meu pobre coração. Mas é inútil a minha louca procura se a noite escura não tampa a grande verdade. Perdi para sempre o grande amor da minha vida, por isso eu ando de carona com a saudade. Um cheiro forte exala do cinzeiro cheio, igual um tonto eu ando pela... em meio à fumaça, que lentamente encaracola pelo meio da claridade que é filtrada lá da praça. Saio de casa de carona com a saudade, que mais aumenta a esperança e a ilusão de encontrar em algum ponto da cidade alguém que abrigue o meu pobre coração. Mas é inútil a minha louca procura se a noite escura não tampa a grande verdade. Perdi para sempre o grande amor da minha vida, por isso eu ando de carona com a saudade. Composição de Arnaldo Adriano Lindomar Castilho. E aí, se você do outro lado fala que o nome da música é De Carona com a Saudade. Clássico 97, a música em forma de poesia traz Chico Rei e Paraná. De Carona com a Saudade. Modão na sua programação. Mundo Melhor.

0: 97 FM e os meninos, me parece que de Goiás, Christian e Cristiano Fã. Essa música é composição da Fátima Leão, aí você entende, né? Assinatura da Fátima Leão, a música só podia dar nisso aí. Essa música lindíssima que foi gravada, regravada, né, pelo Eduardo Costa. Eu particularmente gosto da voz dos meninos aí, Christian e Cristiano. Tivemos também Dalvan, Te Amo, Te Amo, Te Amo, Dobradinha 97, com Dalvan, Eu, Você e a Solidão. João Paulo e Daniel, Só Você Me Faz Feliz. E a música em forma de poesia hoje trouxe Chico Rei, Paraná, De Carona com a Saudade. Agora, De Carona com a Saudade, gente, vocês têm todo dia essa carona toda especial com o Mundo Encantado da Música Linda, né, que é Clássicos 97, todos os dias aqui na sua programação, tá? Gostaria de mandar um salve, salve, ótima tarde aí para Solange, no bairro São Tarcísio. Ótima tarde para você, beijão. Ótima tarde aí também para Odete, Odete Maria. Ótima tarde para Márcia. É, e vamos à nossa reflexão de hoje, né? O Aleph Júnior aí de Alpercata. Bom dia, flor do dia. Bom dia, sol. Bom dia para você. Bora, gente, trazer a reflexão de hoje, hein?
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0: Então, pra gente refletir sobre o que diz nessa reflexão de hoje, de sexta-feira, gente. Ninguém pode tirar de você a graça de se sentir querido, a fé no amor mesmo em tempos de guerra, a força para transformar a vida, a esperança de realizar seus sonhos, a liberdade de mudar de ideia, a humildade de se saber que você pode errar, você é imperfeito, a vitória de ter resistido a uma tentação, a coragem de ser simplesmente você, a honestidade de assumir suas limitações, a disposição de tentar mais uma vez, a vontade de enfrentar desafios, a capacidade de pedir ajuda, a sensação de dever bem cumprido, a certeza de que a vida vale a pena, a coragem de ser simplesmente você, seja você em toda e qualquer situação, né? Se aceite, se ame, seja você. E não deixa que ninguém, nem nada, mude essa certeza que você tem aí dentro do seu coração de ser tão somente você e ser todo especial aos olhos do Pai, aos olhos de Deus. Porque com certeza você é imagem e semelhança dele. E se é imagem e semelhança de Deus, você com certeza é tudo de bom, né? Manda um salve, salve para Eliana Andrade, cantora Eliana Andrade, que está nos acompanhando, acompanhando a nossa live agora. Também o Ailton Silva no Grande Duquesa, Márcia na São Paulo, Nilton São Paulo também, Odete, a Sol, Solange aí no bairro São Tarcísio, né? Ótima tarde para todos vocês. Estou voltando já trazendo muito sucesso no Agito 97. Clássico.

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3: Oi, boa tarde para você que nos acompanha na Mundo Melhor. Hoje é sexta-feira, 2 de outubro de 2026.
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3: Saiba qual é a diferença entre o voto branco e o voto nulo.
5: Você sabe qual é a diferença entre o voto branco e o voto nulo? Segundo o Tribunal Superior Eleitoral, o voto em branco é aquele que o eleitor não manifesta preferência por nenhum dos candidatos. Para validar o voto branco, é necessário que o eleitor pressione a tecla branco na urna e, em seguida, a tecla confirma. Já o voto nulo, segundo o TSE, é aquele em que o eleitor manifesta a sua vontade de anular o voto. Para isso, o eleitor precisa digitar o número de um candidato inexistente, como, por exemplo, 00. E depois, a tecla confirma. Neste ano, os brasileiros votam para escolher deputados estaduais e federais, governadores, senadores e presidente da República. 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Repórter Igor França.
3: A Diocese de Valadares divulgou uma lista de princípios para orientação do voto cristão. A Diocese de Valadares divulgou uma série de princípios para orientar o voto cristão nas eleições 2026. O material está disponível no site oficial da instituição. O primeiro turno das eleições 2026 será realizado neste domingo, dia 4, quando milhões de brasileiros vão às urnas para eleger os novos deputados federais e estaduais, senadores, governadores e presidente da República. Conforme a cartilha divulgada pela Diocese de Valadares, o cristão deve evitar extremismos e situações de polarizações. Deve agir e reagir sempre à luz de valores e princípios. O povo precisa deixar-se iluminar por critérios que antecedem a partidarização para não correr o risco de pensar que alguém irá resolver todos os problemas do país. Não existe salvador da pátria. Todo cidadão tem o direito de fazer suas escolhas e cabe à Igreja mostrar com clareza os princípios que precisam ser defendidos nesse processo de definição. A lista completa de orientações pode ser conferida em radiomundomelhor.com.br. 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Repórter Sávio Scarabelli.
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3: O Rádio Notícia volta em uma hora. A produção e a apresentação são de Sávio Scarabelli. Outras notícias você confere nas nossas redes sociais e no site radiomundomelhor.com.br. Boa tarde.
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2097 comandando a programação 97 através do WhatsApp. E agora vamos de dobradinha. Simbora, você encara essa? Pode encarar porque é legal. Delícia. A sequência com Marcos e Belucci, dobradinha 97, traz a primeira. Sem me controlar. Depois tem Pena que se namora.

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11: 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Danilo Davi. Eu não sou terapia.

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1: Boa tarde para você ligado na Rádio Mundo Melhor. Eu sou o Pedro Cláudio. Essa é mais uma edição do Rádio Notícia nesta sexta-feira, 2 de outubro de 2026. O mês de outubro marca o início tradicional do período chuvoso na bacia do Rio Doce. No entanto, moradores de Governador Valadares e região devem se preparar para um mês mais quente e com volume de chuva menor que o habitualmente esperado. De acordo com o Boletim de Previsão Climática, divulgado pelo Instituto Federal de Minas Gerais, IFMG, Campus Governador Valadares, em parceria com o Instituto Nacional de Meteorologia, IMET, e outras instituições de ensino, a atuação do fenômeno El Niño influenciará diretamente o clima em todo o estado. Historicamente, o volume médio de chuva em Valadares para o mês de outubro fica em torno de 69,8 milímetros. Contudo, a previsão para 2026 indica um cenário de precipitação reduzida e calor persistente. A matéria completa está no site radiomundomelhor.com.br. Confira agora a previsão do tempo para esta sexta-feira, 2 de outubro, em todo o leste mineiro.
0: Previsão do tempo.
1: A sexta-feira vai ser de sol com algumas nuvens e previsão de chuva na nossa região, segundo o Climatempo. Em Itambacuri, mínima de 22 e máxima de 31 graus. Em Caratinga, mínima de 20 e máxima 27 graus. Já em Valadares, mínima de 25 e máxima de 33 graus. Maiores de 65 anos lideram limpeza de nome no estado de Minas Gerais. Reportagem Mara Bianchetti.
2: O número de dívidas negociadas por idosos com 65 anos ou mais em Minas Gerais cresceu mais de 27% nos primeiros 8 meses de 2026, na comparação com 2025. Esse resultado representa a maior alta proporcional entre as faixas etárias no estado. O número de mineiros com 60 anos ou mais com dívidas em atraso cresceu 9,6% no mesmo período. Os idosos de Minas renegociaram 65.750 débitos entre janeiro e agosto. No mesmo período do ano passado, foram cerca de 51 mil. Já mineiros entre 41 e 65 anos tiveram o segundo maior aumento, com cerca de 20%, saltando de 837.685 para 1 milhão de acordos. Na faixa de 26 a 40 anos, o total passou de 1 milhão e 200 mil para 1 milhão e 500 mil. E no grupo de 18 a 25 anos, foram ao todo 461.427 renegociações. Com isso, na soma de todas as faixas etárias, o crescimento no estado foi de 17%. A matéria com mais detalhes está em diariodocomércio.com.br. Mara Bianchetti.
1: O Rádio Notícia volta com mais informações em uma hora. Produção e apresentação Pedro Cláudio. Mais notícias também no nosso site radiomundomelhor.com.br. Boa tarde.
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6: 97 FM, 2:06, boa tarde.
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0: Podcast FM, pra você que tá se perguntando aí, quem é que tá cantando, como é que é? A Ana Carla, participação da Duda Bertelli. Então, valeu, se eu me entregar, pupurri, na 97, a sertaneja do leste de Minas. Ficou bacana, né? E entre um e outro, tivemos Rio Negro e Solimões, Ninguém Faz Igual, Roberta Miranda, participação aí do Reginaldo Rossi amanhã, e Paulo Montana, Toc Toc.
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4: 97 FM 2h24 agora.

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1: Olá, boa tarde para você que acompanha a programação da Mundo Melhor. Hoje é sexta-feira, 2 de outubro de 2026. Eu sou Igor França e essa é mais uma edição do Rádio Notícia. A Prefeitura de Governador Valadares confirmou o transporte público gratuito durante todo o domingo de eleição. A gratuidade na frota urbana vale até 11h59 da noite. Para quem usa cartão de transporte, a catraca liberará o acesso sem cobrança de tarifa. Quem paga em dinheiro terá a liberação feita diretamente pelo motorista do ônibus. Os veículos vão rodar com a tabela de horários de sábado, que pode ser conferida pelo aplicativo GV Bus. O cartório eleitoral de Governador Valadares informou que na zona 118 haverá mudanças em alguns locais de votação. Com isso, os eleitores devem ficar atentos e conferir com antecedência se houve ou não mudança de endereço no seu local de votação. A recomendação do cartório eleitoral é que os eleitores confiram os locais de votação através do aplicativo e-título da Justiça Eleitoral. Lá no nosso site, você confere a lista completa das alterações nas sessões de votação deste ano. O IMET emitiu um alerta laranja de chuva intensa para Governador Valadares e o leste de Minas. O aviso de perigo vale até o fim dessa sexta-feira, com risco de pancadas de chuvas concentradas e isoladas. A Defesa Civil orienta os moradores a evitarem vias alagadas e monitorarem encostas. Para o sábado, a probabilidade de pancadas de chuva sobe para 60%. Em emergências, a população deve acionar os bombeiros pelo 193 ou a Defesa Civil pelo 199. O mês de outubro deve ser de calor intenso e chuva abaixo da média em Governador Valadares. A previsão do IFMG e do IMET aponta a influência do fenômeno El Niño na região. As temperaturas podem ficar até 2,5 graus acima do padrão histórico para o período. O cenário exige atenção para o risco de desabastecimento de água e prejuízos na agricultura. A recomendação para a população é reforçar a hidratação e economizar água durante todo o mês. Essa foi mais uma edição do Rádio Notícia com a apresentação de Igor França. Ao longo da nossa programação, a gente volta com outras informações. 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
4: 97 FM 3 e 6, boa tarde.
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salve, salve aí pra todos os ouvintes que estão ligados aí. É, gostaria de ouvir, Claudinha, a música da saudosa Marília Mendonça, Sentimento Louco, preço para todos da rádio, a todos os ouvintes que estão sintonizados. E no mais, valeu, Claudinha, até a próxima. Ótima tarde pro Suculento também, tá na sintonia da 97, Alex Alves, sempre ligado, sempre em sintonia. Excelente tarde para você aí, Antônio Reis, do Corpo dos Reis. Salve, salve, um abraço aí pra galera da adega do Tonhão também, Walter, José, Terezinha, toda a galera aí, distrito de Goiabal, Marco Júnior, do bairro Vitória, salve, salve, Luzinete, do bairro Kennedy, salve, salve também pro Valdeci, Valdeci é de São José de Itapinuã. Ele pede a música do Eduardo Costa, Pele, Alma, Coração. Então vamos lá, então. A primeira da sequência, Amado Batista, Se Não For Por Amor. Na sequência tem Marília. E a gente finaliza Pele, Alma e Coração.

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Manda um salve, salve pro Dica, que é da cidade de Sarduá, tá aniversariando hoje. Tá lá na Vila dos Montes, na casa dos primos, mandando aí um abraço pro Juninho, também Zezinho, a Lena. Valeu, Dica! Parabéns pra você, saúde, paz, alegria, muito amor na sua vida hoje e sempre. Salve, salve pro Aleph Júnior, de Opercata. Ele pede a música do Gustavo Mioto, Impressionando os Anjos. Manda para o Marquinha, Vilma, Arielle, Amanda, Joyce, Patrícia, Adriana e para todos que estão trabalhando. O pessoal aí, é para o Gustavo que está trabalhando na construção civil. José Donizete, salve, salve, ótima tarde para você. Matuzinho e Maria Rita, pediram, ouviram e gostaram da música do Amado Batista, Se Não For Por Amor. O Matuzinho ofereceu para a esposa Maria Rosa, para a irmã Neném. E para todos que estão na sintonia, especial para admiração, né? Ele que está falando diretamente de Suciano Mirante. Ótima tarde para Maria Shirley, do assentamento Formosa Urupuca. Pediu a música do Amado Batista também, a gente passou. Salve, salve, ótima tarde aí para o nosso ouvinte super ligado aí, o Ademir. Muito boa tarde para o Elias na obra, nos acompanhando, desejando a todos os ouvintes tudo de bom, muita felicidade. O Wellington do Sítio das Flores também, ligadinho no radinho, sempre, não perco um dia o programa. A Elton do Grande Duquesa, o Wanderson Silva também, manda um feliz aniversário para mim, meu dia hoje. Wanderson Silva, salve, salve, felicidades para você, hoje e sempre. Ótima tarde também para a Daiane, ótima tarde aí para a Priscila, né? A Daiane falou que a 97 é a melhor rádio do mundo, não só do Brasil, mas é a melhor rádio do mundo. Então vamos aí com Gustavo Mioto, Impressionando os Anjos. Na sequência tem Maiara e Maraíza, Amor de Primavera.

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Ótima tarde aí pro Augusto, marido da Silvana, na Vila Mariana, que tá aniversariando hoje. Saúde, paz, alegria, muito amor na vida de vocês hoje sempre. Ótima tarde aí também pra Isa. Ela pede a música do Leandro e Leonardo, Talismã. Ofereço para o meu filho e meu maridão. Beijos. Valeu, Claudinha. Salve, salve. Daniel Pereira, do Cascalheira, também tá super ligado. Valeu, Daniel. Ótima tarde para você aí, tá bom? Gomes também. Manda um alô para EFA Construções. Estamos na sintonia, tá? Edson Quirino de Sobralha. Ótima tarde. O Igor também, mandando um abraço aos amigos. A casa de material de construção e pede a música do Mirosma. André de Teófotone também, tá na sintonia, oferecendo música para toda a galera de Teófotone, do Alberto do Cor de Sossego. Bora com a primeira? Essa aqui, ó. Talismã.

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3: 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Opa, sertaneja do Leste Minas, faltando agora 8 minutos para as 4. Daqui a pouquinho, às 4, assume o comando ele, Pedro Dantas, e o Circuito Sertanejo até às 8. A você uma ótima tarde. Continue em 97, Mundo Melhor. A gente se fala amanhã com Clássicos 97 e também uma 97, a Saideira. Os caras lá de Ipatinga, mas que cantam demais. Heuber e Alan, pela porta da frente.

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1: Olá, boa tarde, ouvinte da Mundo Melhor. Hoje é sexta-feira, 2 de outubro de 2026. Eu sou Igor França e essa é mais uma edição do Rádio Notícia. As embaixadas dos Estados Unidos e da Austrália suspenderam o atendimento presencial no Brasil a partir dessa sexta-feira. As representações alegaram questões de segurança, mas não detalharam o motivo das restrições. A medida atinge prédios diplomáticos em várias capitais e o atendimento emergencial será mantido por telefone de plantão. A suspensão ocorre no momento em que as autoridades reforçam a vigilância às vésperas do primeiro turno das eleições. Cidadãos e turistas foram orientados a evitar aglomerações e acompanhar os comunicados oficiais. O presidente dos Estados Unidos, Donald Trump, declarou que acompanha muito de perto as eleições no Brasil. A fala ocorre em meio a alerta da inteligência brasileira sobre o risco de interferência estrangeira no pleito. Um relatório apontou que a aproximação dos Estados Unidos tenta afastar concorrentes de mercados estratégicos. Em resposta, a Advocacia Geral da União pediu investigação sobre o financiamento internacional na campanha. A Polícia Federal e o Ministério Público vão apurar as suspeitas a pedido do governo. A Justiça Eleitoral registra mais de 50 mil denúncias de propaganda irregular pelo aplicativo Pardal. O principal tipo de ocorrência envolve publicidade fora do padrão em vias e bens públicos. O cidadão pode fazer a notificação pelo celular anexando fotos ou vídeos do fato. O sistema exige o uso do e-título, mas garante sigilo total ao denunciante. Para consultar normas ou reportar desinformação, acesse o portal da Justiça Eleitoral. 19 municípios da Bacia do Rio Doce receberam R$ 422 milhões da mineradora Samarco. Os recursos do novo acordo do Rio Doce visam ampliar investimento em obras de reparação e serviços públicos na região. Mais de 123 milhões do montante total vão financiar ações de saneamento básico. A lista de cidades contempladas em Minas inclui Governador Valadares e região, além de Belo Oriente, Coronel Fabriciano e Aimorés. A verba repassada busca garantir desenvolvimento econômico e melhoria na qualidade de vida das comunidades locais. Essa foi mais uma edição do Rádio Notícia apresentada por Igor França. Ao longo da nossa programação, a gente volta com outras informações. 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
4: 97 FM, são 4:05. Boa tarde.
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2: Muito boa tarde, muito boa tarde. Tá chegando agora nas ondas da 97 FM, a Sertanejo do Leste de Minas, o Circuito Sertanejo. Quem vos fala sou eu, Pedro Dantas, nos controles da 97 FM, ligadinho com vocês até às 8 da noite. E como sempre, é um prazer estar aqui na 97 FM, no Circuito Sertanejo, apresentando com vocês, interagindo, participando aqui comigo, aqui no nosso WhatsApp, aqui no 339-9989-1977.

0: é isso aí, continue ligadinho comigo, que a partir das 5 horas são somente as pedidas aqui no nosso WhatsApp. Então participa, interage, mande a sua mensagem, mande o seu nome, de onde você fala, qual música você gostaria de ouvir, pra quem você dedica hoje nessa tarde de sexta-feira, hoje dia 2 do 10 de 2026, segundo dia do mês de outubro, entrando num final de semana conturbado, final de semana de eleições que promete muita coisa e, é claro, a Mundo Melhor não poderia ficar de fora dessa cobertura. Teremos um dia inteiro de cobertura aqui no domingo, começando às 7:30 da manhã. Toda a nossa equipe já estará aqui presente, participando para melhor informar você. E a partir das 5 horas, a marcha das apurações com Sávio Scarabelli, Igor França, Luciano Venades e toda a equipe dos bastidores aqui da 97FM. Então não fica de fora, participa com a gente também. Mande sua mensagem, interaja aqui no nosso WhatsApp e já marca na sua agenda aí que você tem um compromisso a partir das 5 da tarde acompanhar ao Mundo Melhor na Marcha das Apurações. E é isso aí, vamos de música, mas antes eu não podia deixar de falar dele, o nosso patrocinador aqui do Circuito Sertanejo, que é o Rogai Material de Construção. 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E para começar a nossa sexta-feira, na verdade não, a sexta-feira começou cedo, né? Para começar o nosso programa aqui nessa sexta-feira, vamos de Cleiton Romário, Chuva de Bênçãos, para abençoar o nosso programa daqui até às 8 da noite. São 4:10, boa tarde!
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0: sem vocês, mas eu vou.
1: Vai Matheus e o Vi.
2: Não tem jeito, vai bater sim.
0: Ah, já bateu.
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2: É isso aí, estamos aqui de volta no Circuito Sertanejo, passando aqui rapidinho para agradecer a presença, a participação e a interação de cada um de vocês que tirou um tempinho para poder mandar uma mensagem pra gente aqui no nosso WhatsApp. A Vanusa lá do bairro Altinópolis participando e interagindo conosco aqui no Circuito Sertanejo. Boa tarde, meu amigo. Me chamo Igor. Manda uma música. Daqui a pouquinho a gente já tá mandando. A partir das 5 horas são somente as pedidas pra vocês. Mas manda pra mim aí, Igor, de onde você fala e pra quem você dedica a música que você pediu aqui. Meu amigo Flávio Silva, lá de Itaiomi, que pediu Chico Rei para nada. Daqui a pouquinho vai estar tocando pra você. Meu amigo, o Matozinho, da Dona Maria Rosa. Hoje quem pede é a Dona Maria Rosa. Daqui a pouquinho vai estar tocando o jeitão de caboclo, ela que oferece para o seu esposo Matuza e a sua cunhada Neném. O meu querido amigo Ailton, lá do bairro Grande Duquesa, sempre participando e interagindo comigo aqui. Ao vivo e a cores, vai mandar uma mensagem no esquema que ele vai falar aqui. Mas antes, a Elton das Caia, ele mesmo, ele que tá sempre participando comigo aqui no Circuito Sertanejo. O Edson Quirino, o famoso Tibira, para a cidade de Sobralha. Um abraço para todo mundo de Sobralha que tá participando e interagindo comigo aqui no nosso WhatsApp. Continue acompanhando, continue participando e continue mandando mensagem aqui no 339-9989-1977.

0: continue mandando mensagem pra gente, que daqui a pouquinho, a partir das 5, são somente as pedidas aqui no nosso WhatsApp. Vamos de música, daqui a pouquinho estamos de volta com mais música, mais interação e mais participação aqui no nosso WhatsApp. São 4h41. Boa tarde.
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1: Boa tarde para você ligado na Rádio Mundo Melhor, chegando com mais uma edição do Rádio Notícia nesta sexta-feira, 2 de outubro de 2026. Forças de Segurança Mineira fazem operação especial para o dia das eleições. Reportagem Clever Ribeiro.
2: Um forte aparato de segurança, inclusive com uso de drones e monitoramento das urnas em tempo real, já está funcionando para garantir a segurança na eleição 2026. 40 mil policiais militares estarão mobilizados, centenas deles, inclusive, já a caminho de várias cidades do interior para compor essa força-tarefa. A corporação trabalha em algumas frentes para coibir crimes eleitorais, como a famosa boca de urna, depredação dos equipamentos e embriaguez nos locais de votação. A operação foi lançada na sede do 5º Batalhão, Centro-Sul da capital. Quem detalha como será o trabalho é o diretor de operações da Polícia Militar de Minas, Coronel Célio dos Santos.
3: A Polícia Militar, ela já está trabalhando há alguns meses no planejamento das nossas eleições. E esse planejamento, ele contempla não só o policiamento do dia da eleição, mas também o envio de tropa para o interior e também as comemorações que advirem após o fechamento das urnas, que é uma situação muito importante, é uma situação que nós temos que ter muita atenção, haja vista que nós estamos diante de um cenário polarizado e que a gente faz a comparação como se fosse um clássico de futebol, né? Um time vai ganhar, outro time vai perder, então a gente tem que fazer a contenção do ânimo das torcidas.
2: A polícia também está monitorando possíveis ocorrências, o que vocês têm preparado?
3: Boca de urna, transporte de eleitores, fornecimento de alimentação, todos esses aí são crimes eleitorais, né? E talvez aqueles crimes eleitorais que nós temos a maior incidência dele no dia a dia, no dia da eleição. Seja agora no primeiro turno, seja no segundo turno, caso haja, isso aí são as situações criminais eleitorais que nós mais deparamos.
2: Ouvimos o diretor de operações da Polícia Militar de Minas Gerais, Coronel Célio dos Santos. Repórter Clever Ribeiro.
1: São Paulo e Santos se enfrentam nesta sexta-feira às 20 horas no estádio Morumbis, em São Paulo, em jogo atrasado da 21ª rodada do Brasileirão. O São Paulo busca a vitória para abrir 10 pontos à zona de rebaixamento e entrar na briga por vaga na Libertadores. O time vem de vitória sobre o Internacional. Já o Santos vive grande fase. São 5 vitórias e um empate nos últimos 6 jogos. O Peixe é o 8º colocado e também mira uma vaga na Libertadores. O São Paulo não terá Caleri suspenso, nem Domingos Duarte, que rompeu o ligamento do joelho e está fora da temporada. Rian Francisco deve substituir Caleri, enquanto Bobadilha pode voltar ao time titular. No Santos, Neymar e o goleiro Gabriel Brazão são desfalques, assim como Luan Pérez suspenso e Gabriel Bontempo está na seleção brasileira. William Arão retorna após se recuperar de lesão. Everton Cebolinha também volta ao time e Felipe Coutinho pode ser relacionado pela primeira vez. O Rádio Notícia volta com mais informações amanhã às 9 horas. Produção e apresentação Pedro Cláudio. 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
6: 97 FM, são 5:05. Boa tarde.
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0: Tamo de volta na Sertaneja do Leste de Minas. Agora 5:07. E agora dando sequência e, na verdade, damos início na nossa sequência de somente as pedidas pra vocês aqui no nosso WhatsApp, aqui no 33999-89-1977. Então não fica de fora, participa, interaja, mande seu pedido de música aqui até às 18. São somente as pedidas pra vocês aqui no nosso WhatsApp. Começar a nossa sequência de músicas, um querido, como eu posso dizer assim, especial, deixou um recadinho pra gente, que é o Rogai Materiais de Construção. 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Mas agora vamos de música, vamos de Saco de Estopa. Essa vai diretamente pro meu amigo Flávio Silva, lá de Itaiomi. Tem também Jeitão de Cabloco, essa quem oferece é a dona Maria Rosa, e pede em especial para o seu esposo Matuza e para sua cunhada Neném. Eles estão lá no Mirante, lá em Açucena, participando conosco. E para encerrar o nosso bloco, Toda Mulher, de Ed Brito e Samuel, diretamente para dona Lucinéia, lá do Chacreamento dos IPs, lá em São José da Castro, sempre acompanhando, sempre participando e interagindo conosco aqui no Circuito Trecho. Vamos de música, daqui a pouquinho eu tô de volta com mais no Circuito Trecho. Boa tarde!
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0: Horas e 34 minutos, estamos de volta com o Circuito Sertanejo. É sempre um prazer estar aqui, como eu digo, dando o meu melhor na condição que eu tenho, enquanto eu não tenho condição de fazer melhor ainda. Acabamos de acompanhar Calcinha Preta hoje à noite. Essa vai especial para o Elias de Paulo, lá de São Geraldo de Tumiritinga, que está sempre aqui presente no Circuito Sertanejo, acompanhando, interagindo e participando conosco aqui no nosso WhatsApp. Antes teve os Barões da Pisadinha, da Rochida. Essa vai diretamente para meu querido amigo Wender Rosa Patrício, lá do Santa Rita. Ligadinho com a gente pelo aplicativo do carro, pelo carro e no aplicativo, sempre interagindo e participando também no nosso WhatsApp. Guilherme Silva, Gabriela, essa vai em especial para o Edson Quirino. Rapaz, quem que pediu essa aqui, rapaz? É pro Aguinaldo, rapaz. Eita, errei. O que trabalha em máquinas pesadas pediu uma do Guilherme Silva. Eu mandei Gabriela em especial. E também teve Alemão do Forró com participação de Hugo e Guilherme. Dia da Saudade. A gente vai pra um breve intervalo comercial. Daqui a pouquinho tem mais músicas selecionadas por vocês aqui no nosso WhatsApp: 339-9989-1977.
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0: 97 FM, são 5h58. Estamos de volta aqui para ir encaminhando para o nosso último bloco. Principalmente as pedidas por vocês aqui no nosso WhatsApp, aqui no 339-9989-1977. No último bloco, tivemos dobradinha de Eduardo Costa, Amor de Violeiro. Essa vai especial para meu amigo Edson Quirino, o Tibira lá de Sobralha. Um alô para todo o pessoal de Sobralha. Que quem dedica essa em especial é o Tibira. E também Eduardo Costa, Aguenta Coração, para o Alex Alves, ele que tá aqui na sintonia desde o comecinho do programa, participando, interagindo aqui no nosso WhatsApp. E também agora teremos uma do Wallef Júnior, Impressionando os Anjos. Na verdade, ele que pede, essa é do Gustavo Mioto, Impressionando os Anjos. Ele oferece para todo o pessoal lá de Alpercata, para o Marquinhos, para a tia Vilma, para a Arielle e muitas outras pessoas. E logo na sequência, teremos uma do Mirosmar. Essa quem pede é a Vanusa, lá da Altinópolis. Eu ofereço para todos nós aqui, em sintonia da Rádio Por Um Mundo Melhor. E, em especial, para o Luciano Venades, o cara de Tarumirim. Então vamos de música, daqui a pouquinho estaremos de volta com o Circuito Sertanejo. Logo após, a palavra do Bispo. Boa tarde.
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anjo do Senhor anunciou a Maria, e ela concebeu do Espírito Santo. Ave Maria, cheia de graças, o Senhor é convosco. Bendita sois vós entre as mulheres, e bendito é o fruto do vosso ventre, Jesus. Santa Maria, Mãe de Deus, rogai por nós, pecadores, agora e na hora de nossa morte. Amém. Eis aqui a serva do Senhor, faça-se em mim segundo a vossa palavra. Ave Maria, cheia de graças, o Senhor é convosco. Bendita sois vós entre as mulheres, e bendito é o fruto do vosso ventre, Jesus. Santa Maria, Mãe de Deus, rogai por nós, pecadores, agora e na hora de nossa morte. Amém. E o Verbo se fez carne e habitou entre nós. Ave Maria, cheia de graças, o Senhor é convosco. Bendita sois vós entre as mulheres, e bendito é o fruto do vosso ventre, Jesus. Santa Maria, Mãe de Deus, rogai por nós, pecadores, agora e na hora de nossa morte. Amém. Rogai por nós, Santa Mãe de Deus, para que sejamos dignos das promessas de Cristo. Oremos. Infundi, Senhor, vos rogamos a vossa graça em nossos corações, para que nós, conhecendo pela anunciação do anjo a encarnação de Jesus Cristo, vosso Filho, por sua paixão e morte de cruz, cheguemos à glória da ressurreição. Pelo mesmo Cristo, nosso Senhor. Amém.

0: Louvado seja nosso Senhor Jesus Cristo. Que a graça e a paz de Deus nosso Pai e de Jesus Cristo nosso Senhor estejam com todos vocês e seus familiares. Prezados radiovintes, hoje é sexta-feira, dia 2 de outubro, e nós vamos meditar o Evangelho de Jesus Cristo segundo Mateus, capítulo 18, do versículo 1 a 5 e o 10. Naquela hora, os discípulos aproximaram-se de Jesus e perguntaram: quem é o maior no reino dos céus? Jesus chamou uma criança, colocou-a no meio deles e disse: em verdade vos digo, se não vos converterdes e não vos tornardes como crianças, não entrareis no reino dos céus. Quem se faz pequeno como esta criança, esse é o maior no reino dos céus. E quem recebe em meu nome uma criança como esta, é a mim que recebe. Não desprezeis nenhum desses pequeninos, pois eu vos digo que os seus anjos nos céus veem sem cessar a face do meu Pai que está nos céus. Palavra da salvação. Amados radiovintes, o texto proposto para a memória dos anjos da guarda permite dizer que Jesus não apenas confirmou a fé na existência deles, mas também falou que estão diante da face de Deus. São testemunhas das ações e omissões do ser humano, em particular, se houver escândalo feito às crianças e aos pequeninos, isto é, aos mais fragilizados. O conhecimento desta revelação serviu para ajudar os discípulos a não se ocuparem com disputas fúteis. O maior no reino dos céus é quem se faz como uma criança, que confia em seus pais, certa de que não cairá de seus braços. O gesto é símbolo da disposição interior, pela qual o discípulo não disputa cargos, mas confia em Deus e na sua constante proteção, pois é o maior interessado no bem-estar da sua sublime criatura. A docilidade ao anjo da guarda é sinal de obediência a Deus e aos seus planos. Oremos. Ó Deus, que na vossa inefável providência vos dignais enviar os vossos santos anjos para nos guardar, concedei que sejamos sempre defendidos pela sua proteção e gozemos eternamente de sua companhia. Por nosso Senhor Jesus Cristo, vosso Filho, na unidade do Espírito Santo. Amém. Meu abraço, amigo, que a bênção de Deus, Pai, Filho e Espírito Santo, desça sobre todos vocês e permaneça para sempre. Fiquem com Deus e até daqui a pouco no programa Fé Católica.
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0: Amados irmãos, amadas irmãs, iniciamos o programa Fé Católica e a nossa catequese é sobre o sacramento do batismo. O batismo é o fundamento de toda a vida cristã. Por meio dele, a pessoa começa a sua vida nova em Cristo, é inserida na igreja e passa a fazer parte do povo de Deus. Por isso, é chamado de porta dos sacramentos, pois abre o caminho para a recepção dos demais sacramentos e é necessário para a salvação. Nesse sacramento, a pessoa é purificada do pecado original e, quando já possui o uso da razão, também dos pecados pessoais e das penas a eles devidas. Assim, o batizado se torna uma nova criatura, filho adotivo de Deus, membro de Cristo, participante da vida divina, coerdeiro com Cristo e templo do Espírito Santo. Embora plenamente purificado do pecado, o batizado permanece sujeito à concupiscência, isto é, à inclinação ao pecado. Essa inclinação não retira a graça recebida, mas recorda que a vida cristã exige vigilância,
3: conversão e crescimento contínuo na fé. A Santíssima Trindade concede ao batizado a graça santificante e o faz participar da vida de Deus. Essa graça o torna capaz de crer, esperar e amar por meio das virtudes teologais, fé, esperança e caridade, de agir conduzido pelo Espírito Santo e por seus dons, e de crescer no bem pelas virtudes morais. Assim, toda a vida sobrenatural do cristão tem sua raiz no santo batismo. A graça batismal faz do cristão templo do Espírito Santo. Essa vida nova o capacita a viver como filho de Deus e o dispõe a crescer na escuta e na ação do Espírito. Posteriormente, pelo sacramento da Crisma, essa mesma graça é fortalecida e o fiel é enviado com maior vigor para testemunhar a fé. Meu abraço, amigo, a minha bênção. Fiquem com Deus e até o próximo programa.
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0: Amados irmãos, amadas irmãs, iniciamos a Novena do Bom Pastor. Sou Dom Félix, bispo da Diocese de Governador Valadares. Sou pastor dessa porção do povo de Deus da região do Vale do Rio Doce. É com alegria então que nós iniciamos em nome do Pai e do Filho e do Espírito Santo. Amém. Peçamos perdão. Senhor Jesus, bom pastor, tem compaixão de nós, porque somos pecadores. Não leves em conta as nossas faltas, mas concede-nos a graça de arrependermos dos nossos pecados. Converte-nos a ti. Não nos deixes pecar. Não nos deixes cair em tentação. Livra-nos do mal e perdoa todas as nossas culpas. Amém. Façamos o nosso agradecimento. Ó Deus, nosso Pai, nós te damos graças por todo o bem que nos fizeste até agora. Nós te agradecemos pelos imensos benefícios que concedeste a todos nós, seres humanos, e a todas as outras criaturas tuas que estão no céu, na terra e em todo o universo. Por teu Filho Jesus Cristo, Senhor nosso e bom pastor, a ti, nossa ação de graças, a honra e a glória, pelos séculos dos séculos e por toda a eternidade. Amém. Ouçamos a palavra de Deus. Eu sou o bom pastor. Conheço as minhas ovelhas e elas me conhecem, assim como o Pai me conhece e eu conheço o Pai, e dou a minha vida pelas ovelhas. João 10:14. Meditemos a palavra de Deus.

Façamos agora a nossa intenção geral para alcançar a graça de perdoar as ofensas. Ó Deus de bondade, tu que não levas em conta nossas culpas, tu que perdoas a todos que te ofendem, dá-nos um coração manso e humilde, como é o coração de Jesus. Concede-nos a graça de perdoar sem restrições e sem medidas a todos que fazem o mal contra nós. Não permitas que caiamos na tentação de pagar o mal com o mal. Ensina-nos a amar nossos inimigos e a rezar com frequência pelo bem deles. Nós te pedimos por Cristo Senhor nosso. Amém. Façamos agora uma pausa para que no silêncio do nosso coração, com os olhos fixos na imagem do bom pastor, seja feito a ele o pedido de graças que desejamos receber dele por meio desta novena.

0: Senhor Jesus, Filho de Deus e Filho de Maria, tu que és verdadeiro Deus e verdadeiro homem, tem piedade de nós. Senhor Jesus, tu que és o Cristo de Deus, tem piedade de nós. Senhor Jesus, tu que és o bom pastor, atende a nossa súplica. Rezemos uma Ave Maria, pedindo à nossa querida Mãe do Céu, que por intercessão dela, sejam recebidas as graças do bom pastor que dele esperamos obter. Ave Maria, cheia de graças, o Senhor é convosco. Bendita sois vós entre as mulheres, e bendito é o fruto do vosso ventre, Jesus. Santa Maria, Mãe de Deus, rogai por nós, pecadores, agora e na hora de nossa morte. Amém. Neste momento, nós vamos abençoar a água. Ó Deus Criador, nós te damos graças porque criaste a água para nos dar vida, saciar nossa sede, para lavar e refrescar nossos corpos, para molhar a terra e fazê-la produzir frutos que nos alimentam e sustentam. Nós te agradecemos pela água do batismo, pela qual tu nos purificas, a fim de que tenhamos uma vida limpa da sujeira do pecado e sem nenhuma mancha do mal. Nós te damos graças, porque por Jesus Cristo, que ofereceu a uma mulher samaritana e continua oferecendo a todos nós a água viva, da qual quem beber nunca mais terá sede, tu sacias a sede de todos os seres humanos. Abençoa, Pai, esta água que colocamos em tua presença. Concede a todos que fizerem uso dela tua proteção e a cura de suas enfermidades. Assim como pela passagem dos hebreus pelas águas do Mar Vermelho, tu os libertaste da escravidão do Egito, a todos que usarem desta água, livra-os de todos os males. Nós te damos graças e te pedimos por Jesus Cristo, Senhor nosso. Amém. Façamos agora a nossa consagração ao bom pastor. Ó bom pastor, nós te consagramos toda a nossa vida. A ti confiamos nossas famílias e nossos amigos. Tudo que temos e tudo que somos entregamos a ti. Tu és a fonte da vida. De ti procedem a cura e a libertação de todos os males. Tu és nossa luz e salvação. Queremos ser tuas ovelhas e pertencermos para sempre ao teu rebanho, pois junto de ti encontramos acolhida, paz e segurança. De todos os temores, tu sempre nos livras. Em ti pomos toda a nossa esperança, pois quem em ti espera jamais será decepcionado. Bom e eterno pastor, seguindo a ti com fidelidade, sabemos que após nossa peregrinação neste mundo, seremos recebidos por ti no céu. Lá, conforme tua promessa, viveremos para sempre contigo e teremos a felicidade eterna. Amém. Rezemos juntos a oração que o Senhor nos ensinou, através da qual nós chamamos a Deus de Pai e nos comprometemos a viver como irmãos e irmãs. Pai nosso que estais nos céus, santificado seja o vosso nome. Venha a nós o vosso reino. Seja feita a vossa vontade, assim na terra como no céu. O pão nosso de cada dia nos dai hoje. Perdoai-nos as nossas ofensas, assim como nós perdoamos a quem nos tem ofendido. E não nos deixeis cair em tentação, mas livrai-nos do mal. Amém. Recebamos agora a bênção do bom pastor. Que o bom pastor nos olhe com amor, traga luz aos nossos olhos e serenidade para o nosso coração. Amém. Que o bom pastor nos abrace agora com ternura, de modo que sintamos o afeto do seu divino coração. Amém. Que o bom pastor seja nosso guia, nos faça conhecer sua estrada, nos conduza e conduza nossas famílias pelos caminhos da paz e da felicidade. Amém. Ao bom pastor, a honra, a glória e o louvor para sempre. Amém. Que a bênção de Deus, Todo-Poderoso e Rico em Misericórdia, Pai, Filho e Espírito Santo, desça sobre todos nós e permaneça para sempre. Amém. Fiquem com Deus.
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0: Por conveniência, Marília Mendonça tocando aqui nas ondas da Rádio Pro Mundo Melhor. Agora 6 horas e 37 minutos, estamos de volta com o Circuito Sertanejo, passando aqui rapidinho para agradecer a participação, a interação de cada um de vocês aqui no nosso WhatsApp, todos que tiraram um tempinho para estar participando. Ainda estamos ligadinho até as 8 da noite, então é isso aí, continue participando. Daqui a pouquinho estamos de volta, vamos para um breve intervalo comercial. Daqui a pouco estamos de volta nas ondas da Rádio por um Mundo Melhor.
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0: mistura assim, hein?
1: Esqueça tudo, bebê.
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0: Tava na película de vir.
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1: 97 são 7:01. Boa noite.
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0: Obrigado, entendeu? 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
1: Tamo de volta na 97 FM, agora 7 horas e 33 minutos. E eu tenho que atender um pedido rápido aqui de uma fiel rádio ouvinte que mandou mensagem pra gente aqui no nosso WhatsApp. É a Maria Clara, lá de Joanés. Ela que pediu Hábito Previsível de Rio Negro e Solimões, com participação de Gustavo Lima. Então vamos de música, daqui a pouquinho eu tô de volta pra interagir, pra participar com vocês aqui no nosso WhatsApp.
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97 FM, estamos de volta aqui no Circuito Sertanejo, passando aqui rapidinho para agradecer a presença e a participação de cada um de vocês que tinha um tempinho para estar participando comigo aqui no nosso WhatsApp. Amanhã, a partir das 4 horas, estamos de volta. E lembrando a vocês, pessoal, domingo, a partir das 5 horas, a 97 FM, em cadeia com a 93, terá toda a cobertura da marcha das apurações das eleições. Então eu espero vocês aqui às 5 da tarde, ao longo da nossa programação, durante todo o domingo, terão informações, lembretes, inserções ao vivo dos nossos jornalistas, mas a partir das 5 horas terá a nossa live stream aqui pelo nosso canal no YouTube, pelo nosso Facebook, no nosso Instagram e também a apuração completa pela nossa rádio. 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Fiquem com Deus e até amanhã. Tchau, tchau!

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1: Mundo Melhor, 20 horas, 2 minutos.
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3: Rádio Mundo Melhor FM, 20h05.
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3: Mundo Melhor, 20 horas 54 minutos.